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1: Que é isso, meu filho? Calma. Eu quero o dance do jegue, DJ Cuca, por favor. Bota esse som arretado, tá?

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1: Tem um disco maneiro aqui, ó. Se liga nesse som.
2: Cadê?
1: Ó, calma aí, deixa eu limpar a agulha aqui que tá cheio.
2: Ih, de. Ih, é Marina, cara.
1: É Marina, né? Sentiu no rótulo?
2: Pô, tá beleza, hein? Cadê o som? Bota aí.
1: Aí. Bota canta aquela... só, que música eu gostei.
2: Bota aí.
3: Vem aí. Chegando.
2: Ih! Verão! Um calor no coração! Adoro essa música!
1: Legal.
2: Ih, cantora fora o quê? Deixa a gente aqui, meu. Ih,
4: fugiu.
1: Ah, e vai ver televisão, vai lavar roupa, vai.
4: Olha, eu vou quebrar esse disco.
1: Continua, bichinho.
2: Dá um tempo.
4: Eu vou jogar fora.
2: Larga a parada.
4: Quebra, continua. Vanessa. Eu vou tirar
2: esse troço
4: pra jogar lá fora.
2: Te envolver, te seduzir.
4: Chega, Claudinho.
1: Então vou fazer só de sacanagem.
2: Agora eu vou zoar.

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1: E aí, pessoal, beleza? Chegamos na edição especial de quinta-feira do Sertanejo Universitário. É um baladão recheado de músicas pra você curtir com a gente durante 2 horas. Tamo junto! Com a melhor sequência, Sertanejo.
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1: É, eu também tô curtindo com você essa linda canção aqui no Arena Sertaneja. Obrigado pela audiência, onde quer que você esteja aqui curtindo o nosso programa.
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3: Valeu, meu bingo, aquele abraço.
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5: É, Fernando Sorocaba. Tô vivendo a história de uma delegada que tá perseguindo minha vida, rapaz. Não tá fácil, não.
6: Ei, delegado. Essa gosta de investigar, né?
5: Investiga, mas a gente ama essas danadas. Né? Fala sério. Vamos lá, canta aí, vai.
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0: quero palmas pra João Neto e Frederico.
1: Neto e Frederico.
2: Boa, galera.
3: Meu Fernando
1: Sorocaba. Obrigado, rapaziada. Vocês são demais. Obrigado a vocês.
3: Sucesso cada vez mais pra vocês. Parabéns, obrigado à equipe toda aí.
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0: Meu muito obrigado pra você que curtiu o nosso programa até agora. Foi um prazer fazer parte de mais um dia, viu? A gente se encontra agora amanhã, sexta-feira, neste mesmo horário, pra gente ficar assim, ó, 2 horas bem juntinhos aqui no rádio, com muita música e, claro, muitas fofocas do jeito que todo mundo gosta. Tchau, gente!
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1: Meia-noite em ponto.
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0: você tá bem? É, que legal, já tô chegando.
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0: Quinta lindona, e aí amigão, como é que tá? Tudo beleza? Muito bom dia! Obrigadão pelo carinho da sua audiência. A partir de agora, a festa da quinta-feira tá começando. Você tá no trabalho? Tá em casa? Tá de boa descansando, é? Não importa o que você esteja fazendo, só agradeço a sua presença por aqui, tá? Isso, chega mais pertinho do rádio, vem comigo!
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0: Pra começar, César e Paulinho e Bruno e Marrone, cancela essa data! Que história, gente!

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madrugada, tocando Jato e Jatson e Rio Negro e Solimões. A vida é assim, ó. Antes, Murilo Rufi com Saudade Estranha, Luísa Martins com Desconhecido e ainda César e Paulinho e Bruno e Marrone. Cancela esta data. Segue aqui, tá? Bom dia! 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

madrugada, Léo e Rafael Cantro e Bintiana Castela cantando La Plata, teve antes de Paulo e Paulino com Chorar de Soluçar e Maurício e Eduardo, Melhor Lugar, quem vem daqui a pouquinho após o intervalo, gente, Fernando e Sorocaba, Gustavo Mioto, você vai cantar com Henrique e Juliano, até com Hugo e Guilherme, Jorge e Matheus.

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Simone Mendes na madrugada mais gostosa. Dois tristes. Dá pra saber antes, né? Bater um papinho antes pra saber pra onde tá indo o ônibus. Se quer ir pro mesmo lugar. Ônibus é o destino, né? Antes, Guilherme Benuto e Luan Santana, quarto 67. Hugo e Guilherme com Jorge Matheus, meu número. E ainda Henrique e Juliano, carta aberta. Bom dia, vem, vem. 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
1: No Madrugada com você, fechando a primeira hora, Henrique Castro com o grupo Menos é Mais, nem pagando. Antes teve Gustavo Mioto, melhor versão. E ainda PPA com Diego e Vitor Hugo, Carmé de Chocolate. Bom dia, tá? Ó, daqui a pouquinho após o intervalo, se prepare. Lá vem Jorge Matheus, Eduardo Costa, Amanhã e Amara.

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1: Meia-noite e 58 minutos.
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0: começando mais uma hora aqui.
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0: Tudo junto com a gente? Ah, que legal.
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0: Maiara e Maraísa abrindo essa hora. Saudade do tipo. Então, né, tem que dar the end na história pra passar pro próximo, senão fica travado nesse negócio. Escuta a história.

Costa na madrugada. Toneladas de paixão. Vixe, carregado, hein? Antes, Rio Negro e Solimões e Country Beat apaixona muita gente. O Bruno e o Marrone, ela nem sabe quem sou eu. E ainda Maiara e Maraísa. Saudade do tipo. Vem junto, tá? Bom dia! 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

madrugada, tocando Júlia e Rafaela, Duda Bertelli junto, né? Praia e Piseiro, e ainda Jads e Jadson, Desmachucar. O intervalo é rápido, hein? Você continua com a gente? Sério? Então se prepare pra cantar com a Marília Mendonça, Zé Neto e Cristiano, com Gustavo Lima e Bruno e Marrone, até com o João Bosco e Vinícius.

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Bosco e Vinícius na madrugada mais gostosa. Saudade culposa, hein? Antes teve PPA com Diego e Vitor Hugo, Carmé de Chocolate, Zé Neto e Cristiano com a filha e ainda Gustavo Lima e Bruno Marrone. Relação errada, dia bom pra

sua madrugada, Ed Brito e Samuel, Romance Rosa, fechando essa hora. Antes, Marília Mendonça, Rosa e Beija-Flor, e Kleber e Cauã e Matheus Vargas, Desocupa. Ó quem vem daqui a pouquinho, gente, Gustavo Mioto, Guilherme Santiago.

0: 1:56.
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0: começando mais essa hora aqui no Madrugada. Obrigado pelo carinho de sempre. Ah, quero agradecer a moçada que tá passando no arroba Joel Cabral Voz no meu Instagram e participando. Fala, Michele, obrigado pelo carinho, viu? Tá curtindo a gente. O Fabiano também tá ouvindo. Fala, Matheus, como é que tá aí, rapaz? Obrigado pela sua participação, viu? Essa moçada, gente, tá passando no arroba Joel Cabral Voz, me contando de onde tá ouvindo e eu, claro, depois mando um abraço aqui, tá? Se quiser, fica à vontade. Vai lá no arroba Joel Cabral Voz no meu Instagram, me manda mensagem no particular mesmo, não tem problema, e depois eu te mando um abraço aqui, tá? Bora começar essa hora, vem cá junto!
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0: Luan Santana chegando com Mulher Segura! Bom dia!
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0: madrugada, Matheus e Cauã, Jorge e Matheus, pactos, tem que ser mantido, por favor. Antes, Emílio e Eduardo, camisa 10, César Menotti, Fabiano com Zezé de Camargo e Luciano Pedras e Luan Santana, Mulher Segura, vem cá junto, tá?
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Morada, Júnior Marques, Ilusão de Amor. Antes teve Gustavo Mioto, Sofrimento Antecipado. Maurício e Eduardo passaram por aqui também cantando O Melhor Lugar. Daqui a pouquinho, após o intervalo, ó com quem você vai cantar. Roberto e Meirinho, Marcos e Belucci, o João Neto e o Frederico e o João Bosco e o Vinícius.

Exclusiva noite na madrugada mais gostosa, Filho da Culpa. Antes, Rio Negro e Solimões com Country Beat apaixona muita gente. Eduardo Costa com A Dor do Adeus. E João Neto e Frederico e João Bosco e Vinícius. Vingativa, fica junto. Aqui, ó.

noite, Tiãozinho e Alessandro Conde, Paulo e Paulino, Amor de Trem, fechando essa hora. Antes, Paula Fernandes, anota aí. E ainda Roberto e Meirinho, é Pai Pum. Já já tem mais. Uma hora vai começar daqui a pouquinho com a Israel e Rodolfo, Maiara e Maraísa, com Guilherme e Benuto.

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2: 2 horas e 56 minutos.

Paraíso na madrugada mais gostosa, este alguém. Antes, Rio Negro e Solimões, Emílio e Eduardo sonhando com você. O Amado Batista com Kel Smith, então volta. E Guilherme Benuto, Sujeito Homem, junto aqui comigo. Venham!

madrugada, Matheus e Cauã e Laona pra dar de Mita. Antes teve o João Carreiro e Capataz virou um livro, é? Prefácio e tudo. Antes, Léo e Rafael com Cantro e Bitiana Castela, La Plata. Já já tem mais, hein? Victor e Léo, você vai ouvir Ralph, Luan Santana e Henrique e Juliana.

nada, tocando Luan Santana e Henrique Juliano. Erro planejado, credo. É melhor planejar o acerto, não? João Pedro e Cristiano Coy acordou namorando. Léo Magalhães, decisão. Você ouviu o Tchãozinho e Alessandro com o de Paulo e Paulino, amor de trem. E Zezé de Camargo, eu duvido. Vem cá junto, na quinta. Ó. Oh.

0: madrugada, Roberto e Merinho é pai bom. Teve antes o Ralph, né, com 5x5. E Kleber e Cauã e Matheus Vargas, Desocupa, gostando, é? Ó, terminou que nada, daqui a pouquinho tem saudade. Aquela viagem especial no mundo da música sertaneja. E você é o meu convidado todo especial, combinado? Então não sai daí, é VaptVupt, segura!
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2: 3:52.
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0: tudo bem por aí? Hora da saudade, tá começando a última do Madrugada. E você sabe, né? Aquela viagem no arquivo do sertanejo. Ah não, gente, que companhia agradável é você. Fico muito contente. Bora começar? Então vem nessa viagem.
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0: Leandro e Leonardo, Bobo, bom dia.

0: Camargo, essa é de 97, que modão! Volta a fita, viu? Era fita ainda assim. Teve João Paulo e Daniel, te amo cada vez mais. Teodoro e Sampaio, água no leite. E abrimos com Leandro e Leonardo. Vem cá, bom dia.
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0: Zezé e Luciano, Serafim e seus filhos.

0: madrugada, Gilberto e Gilmar, só mais uma vez, hein? Teve Chitãozinho e Chororó antes, Pensando em Minha Amada. E abrimos com Zezé de Camargo e Luciano, Serafim e Seus Filhos. Continuo matando saudade com você após o intervalo? Sério? Ah, que legal, então não sai daí, rapidinho. Segura!
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0: Dani, que saudade! Te amo, menina! Teve René e Ronaldo antes de Coração pra Coração. Milionário José Rico com Minha Solidão. E abrimos com Rick Renner. Vem cá, bom dia!
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0: Christian Ralph, que saudade! Louco por ela! Bom dia!

0: madrugada, 1995, como tocava essa moda? O Lucas e o Luan com Horizonte Azul. Teve Rio Negro e Solimões antes, só lembranças. E abrimos com Christian Ralph. Obrigado por ter vindo com a gente a noite todinha. Amanhã, na sexta, eu volto com muito mais moda, claro, tem saudade. E muita música nova também, tá bom? Lindona, um abraço. Forte aperto de mão, amigão. Até a zero hora de sexta. Tchau!
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6: Oi, amigo ouvintes. Que prazer tê-los a partir de agora em nossa programação. Estou chegando com Falando de Amor, aquele programa que a gente reúne tanta coisa boa, os melhores ouvintes, as melhores saudades. Por que você não participa a partir de agora? As nossas redes sociais estão aí escancaradas para você entrar em contato e pedir a sua romântica. A minha também. O Instagram está aqui, @AlineMotaLocutora2020. Você entra em contato direto pelo direct. Eu abro sequência com Vanessa Camargo, Desiste Não, Julian Lamardre, Mess, Nando Reis, Pra Você Guardei o Amor e Fugues. Confere com a gente, Falando de Amor está no ar.

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1: Vamos chegando! Com Deus no comando, o abração aqui do Roberto.
0: E o Uta bem gostoso do Meirinho. Começa o programa Roberto e Meirinho pra todo o Brasil e fora dele também. É eu, bem! A festa da música sertaneja, a cultura de um país cantada e contada aqui pra você. E como o relógio que atrasa não adianta, aqui você pede e a gente canta. Agora é pra valer.
1: E a composição?
0: A composição é do nosso querido primo, saudoso Miguel Tonoli. Aguenta, coração! Programa Roberto e Meirinho!
1: Olá.

0: Sertão! Essa foi especialmente pro nosso querido Marcos Tonoli e toda a sua linda família lá em São José do Rio Preto. Família Tonoli, um grande abraço aqui dos primos Roberto e Meirinho. É o programa Roberto e Meirinho, a festa da música sertaneja.
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2: Compadre, chega pra cá, deixa eu te contar uma novidade.
3: Fala, compadre.
2: Tô cantando.
3: Você tá cantando?
2: Irei cantor agora.
3: Você aceita pedido?
2: Aceito, pode pedir.
3: Não canta não, compadre, pelo amor de Deus.
2: Jesus!
0: Olha, nós não ouvimos ele ainda, né, Bodão? Aguenta, coração! Programa Roberto e Meirinho é

0: Você ouviu aqui no programa Roberto e Meirinho, os eternos gargantas de ouro do Brasil. Milionário e José Rico cantando a música A Carta. Composição do Álvaro Sock e do Cláudio Mota.
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0: aqui no programa Roberto Meirinho, nossos amigos Mato Grosso e Matias, cantando a música Foi Pensando em Você, uma composição do Carlos Cola e do Francisco Roque. Não saia daí, nós voltamos já já, né, Bodão?
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0: É o programa Roberto e Meirinho para todo o Brasil e fora dele também. É eu bem, a festa da música sertaneja cantada e contada aqui no seu rádio. Chegamos na mix do programa Roberto Meirinho, quando Roberto Meirinho canta músicas gravadas por outros intérpretes e vice-versa. E hoje estamos cantando junto com eles, Bodão, João Mineiro e Marciano e Roberto Meirinho cantando Ainda Ontem Chorei de Saudade, uma composição do nosso amigo Moacir Franco. Aguenta, coração! Programa Roberto Meirinho!
1: Só moda!

0: programa Roberto e Meirinho, o trio mais famoso do Brasil. O trio Parada Dura cantando Barco de Papel, uma composição do Reinaldo Queiroz.
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0: novo sucesso, o Brasil inteiro cantando É Pai Pum, em todas as plataformas digitais e aqui na sua rádio preferida. É Pai Pum, e a moda você ouve aqui, daqui a pouquinho.
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0: Olha aí, já está aqui na emissora e em nosso canal do YouTube o mais novo lançamento de Roberto e Meirinho. A música Minha Paixão. Mais uma dor de cotovelo para quem está apaixonado e gosta de molhar o pescoço. Peça aqui na sua rádio preferida a música Minha Paixão com Roberto e Meirinho.
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0: E os amigos que não param de chegar aqui no programa Roberto e Meirinho, mais um amigo cantando bonito. Ele que liderou a audiência do Brasil no especial sertanejo por muitos anos, nosso querido Marcelo Costa. Uai, uma composição dele, Rômulo Marinho. Aguenta, coração, programa Roberto e Meirinho é só modão.
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0: Porteiro! É o programa Roberto e Meirinho pra todo o Brasil e fora dele também. É eu, bem! A festa da música sertaneja aqui no seu rádio. Olha, gente, muito obrigado pela audiência maravilhosa, as rádios que tá aumentando a abrangência, Bodão!
1: Oh, que beleza!
0: É, e chegando novas rádios parceiras, o nosso muito obrigado. E vamos de música! Chegando aí, com Aqui Você Pede, a gente canta, porque relógio que atrasa não adianta. Essa é do Roberto do Maracaí, a composição. Que música que é, Bodão?
1: É Lágrimas!
0: Aguenta, coração! Programa Roberto e Meirinho!
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Oi gente, tudo bem com vocês? Um grande abraço do Edson, da dupla Edson e Hudson. Tô passando por aqui para dizer que nós estamos nesse programaço dos nossos irmãos Roberto e Meirinho pro Brasil e pro mundo inteiro, tá bom? Curtam sem moderação. Ihu! Vai, Roberto!

0: vocês ouviram aqui no programa Roberto e Meirinho, nossos amigos, nossos irmãos, Edson e Hudson, cantando a música é amor demais mesmo, Bodão! Uma composição do Edson, do Henrique Marques e do Renato. É o programa Roberto e Meirinho, a festa da música sertaneja!
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0: Olha aí, já está aqui na emissora e em nosso canal do YouTube o mais novo lançamento de Roberto e Meirinho. A música Minha Paixão. Mais uma dor de cotovelo para quem está apaixonado e gosta de molhar o pescoço. Peça aqui na sua rádio preferida a música Minha Paixão com Roberto e Meirinho.
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0: E olha quem voltou aí para deixar um super recado no programa, Roberto Meirinho. Fala aí, cavalo velho!
2: Ô, Roberto Meirinho, prazerzão estar aqui no programa, rapaz. Tô vendo você fazer um programa aqui hoje. Hoje eu só tô olhando você, viu? Tá bom? Mas olha, para esse programa que é bom demais para todo o Brasil, né? Conversei essa semana com o Marcelo Costa, né? Todo mundo de folga, em casa. Conversei com o Marcelo Teodoro. O Marcelo tá fazendo um montão de live aí pelo Brasil todo. Teodoro Sampaio, toda essa turma, né? O Samuel Gonçalves. Eu tô botando as prós em dia, né? Porque eu pego todo mundo em casa, tá bom? Um abração, viu? Viu? Vou ficar aqui acompanhando você, tá? Vou ficar aqui vendo você trabalhar, tá bom? Você e o Ninão. Ó, Ninão, o Ninão tá só no café preto, você viu?
0: Valeu, cavalo velho! Esperamos você de volta aqui no programa Roberto Meirinho, hein? Um abraço também pra todo o pessoal aí de Santa Catarina. E vem aí pra cantar pra gente agora, bodão! Ele, Marcelo Aguiar! Não dá pra fazer amor sem ter você. Um grande sucesso, autoria do Zezé de Camargo. Aguenta, coração! Programa Roberto Meirinho é só modão!

0: pra ficar sem ouvir o programa Roberto e Meirinho, por isso que você vai continuar aqui na mesma sintonia. Muito mais música pra você. É o programa Roberto e Meirinho. Daqui a pouco nós voltamos, né, Bodão?
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0: Voltemos, Brasil! Oba! E fala dele também, é o programa Roberto e Meirinho fazendo um regaço nesse trem. E na hora do fuzuê, vamos lá pra ver.
1: Vamos lá.
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0: você ouviu aqui no programa Roberto e Meirinho cantando Vamos Lá Pra Ver, uma composição do Antônio Barros.
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0: caminho do sucesso, Elcio Tomazini e Valdir, cantando a música Lágrimas, composição do Roberto e do Maracaí. Guardem bem esse nome, hein? Elcio Tomazini e Valdir, o irmão do Marrone, isso mesmo, a caminho do sucesso.
1: Quero mandar um abraço aqui, Bodão, para o Fabião de Pirassununga, para o Altemir de Foz do Iguaçu, o Roque Prata, o Ney Paulo de São José do Rio Pardo, o Adilson lá de Leme, grande Joel, Joel Vargas de Santa Catarina, o Chaporão Locutor, o Eric lá da página do Instagram, Sertanejo Sem Modinha, o Antenor Cigano de Bonópolis, o Dr. Marcos, a Maria José, ô Maria José, fala, tá recuperada, hein? Fernando Bianchi, um grande abraço pra você, o Dutra de Passiguara, não perde um programa, o Dutra de São José dos Campos, não perde um programa também, o Arthur Flávio de Itacaratu, o Gama lá de São Joaquim da Barra e o Luiz Einar, o nosso eterno carinho de Roberto e Meirinho pra vocês.
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3: Fala, compadre.
4: Casal de velhinho conversando, aliás, conversando não, reclamando, né? Porque a velha tá lá na sala mexendo com o crochêzinho dela e vem o velho de lá pra cá, na bengala, na gimura, tudo entrevado.
5: Ai, minha velha, ai, minha velha.
3: É nós dois amanhã.
4: Ela virou pra ele e falou, que foi, velho? Que rimura é essa? E ele sentando no sofá foi falando,
5: ai, velho, eu tô morto, eu tô morto.
4: Ela olhou pra ele e falou, não, e pelo cheiro faz é tempo, né?
6: Jesus!
7: Olha um cantão.
0: É o programa Roberto e Meirinho, a festa da música sertaneja. Opa! Você que tá com o violão na mão ou não, cante uma canção que a gente mostra pro povão. Mas tem que ser uma música do Roberto e Meirinho. Vamos ouvir quem tá cantando a música do Roberto e Meirinho hoje?
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0: Não tem jeito.
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0: Tá certo, tá certo. Viva a vida. Nisso eu concordo com você. Mas tem que ser uma música do Roberto e Meirinho.
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11: Se perceber os sintomas, um médico deve ser consultado. 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
0: Não, não é dengue não, eles são teimosos mesmo. Mas tem mais amigas aí pra cantar a música do Roberto Meirinho. Vamos ouvir?

0: Gisele Helena lá de Araguari. Nosso muito obrigado e faça como elas. Você que tá com o violão na mão, cante uma canção que a gente mostra pro povão. Mas tem que ser o modão de Roberto e Meirinho, hein? É o programa Roberto e Meirinho, a festa da música sertaneja.
1: O povo gosta. Quando chega sábado, o pessoal liga o rádio cedinho. Cadê o Roberto e Meirinho? Vai ter sábado? Claro, o que, que é isso? Combinado. Beleza. Santa Vitória, Minas Gerais, escutando Roberto e Meirinho, é eu bem.
2: Oi, minha gente amiga, eu sou o comunicador Dimas Portela, da Rádio Cultura FM 30.000, Fernandópolis, e

0: E no programa Roberto e Meirinho, na hora do Fuzuê, nossos amigos Teodoro e Sampaio cantando a música É Mentira Dela. Mulher, não mente, uai. Uma composição do Jovelino Lopes e dele, do Teodoro. Mas agora nós vamos tomar uma aguinha, né, Bodão?
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0: Conquistar o coração de uma mulher, Bodão, a primeira coisa que o caboclo tem que fazer é curtir o programa Roberto Meirinho, bem do ladinho dela. E aproveitando que nós estamos aqui no quadro Em Mulher, que a gente fala da mulher brasileira, da mulher sertaneja, eu queria deixar um abraço especial pra minha tia Vera, pra Dina, minha tia Dina, e pra minha mãe, Maria do Carmo, que tá lá em Itacaratu, com o ouvido bem pertinho do rádio, curtindo o quadro Em Mulher do programa Roberto Meirinho, onde desfilam as grandes vozes femininas da música sertaneja. E começamos hoje em grande estilo, com elas, Irmãs Barbosa, a música Caminheiro, uma autoria do Jaque. Aguenta, coração, no quadro Em Mulher do programa Roberto Meirinho.
1: Um beijo pra você da Edna.
2: Um super beijo pra vocês, seus ouvintes da Dinal Prazerão. Tá aqui com vocês.
1: A dupla Roberto e Meirinho já mora no nosso coração.

Olá, meus queridos, Roberto e Meirinho, é um prazer estar aqui com vocês em todas as rádios e aproveito para pedir para todos os seus ouvintes, os nossos fãs, ouvirem essa música, ok?

0: programa Roberto Meirinho. Ela que já tem data marcada aqui numa super entrevista no programa Roberto Meirinho, nossa querida Roberta Miranda, cantando a música Rei dos Reis, uma composição dela mesma. E como compõe, hein?
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0: novo sucesso. O Brasil inteiro cantando É Pai Pum em todas as plataformas digitais e aqui na sua rádio preferida. É Pai Pum. E a moda você ouve aqui, daqui a pouquinho.
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3: O cara tava meio perturbado, foi lá no psiquiatra. O psiquiatra falou pra ele, falou, meu filho, eu vou te ensinar uma técnica ótima de repetição, autossugestão. Senta aí e fala assim, eu tô curado, eu tô curado, eu tô curado, 3 vezes. Aí ele fez, eu tô curado, eu tô curado, eu tô curado. Ótimo. Quanto que é, doutora, a consulta? R$800. Doutora, agora eu vou usar a mesma técnica que o senhor passou pra mim. É. Eu já recebi.
0: É o programa Roberto Meirinho, a festa da música sertaneja, uma festa que não se acaba, ainda mais aqui no quadro Mulher, onde desfilam as grandes vozes femininas da música sertaneja. E falando em grandes vozes femininas, olha quem tá chegando aqui no programa Roberto Meirinho.
4: Oi gente, eu sou a cantora e a compositora Fátima Leão, eu quero dizer que é uma alegria muito grande poder participar do programa de rádio do Roberto Meirinho. Tô junto com vocês, obrigada sempre pela força, pelo carinho, gente, beijão.
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0: Roberto Merino no quadro em Mulher. Nossa amiga Fátima Leão, que já tem data marcada aqui numa super entrevista, cantando a música Pecado de Amor, uma composição do Guto, do Nando, do Jonathan Félix. Fica por aí, não saia daí não, que nós já volta já.
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0: Voltemos! É o programa Roberto e Meirinho pra todo o Brasil e fora dele também. É eu, bem!
4: Deixa eu atender aqui, peraí.
0: Alô? Alô?
5: Merife da Pesp!
0: Ixi! Oi, meu amor, que saudade!
5: Tá bom, meu amorzinho, eu te amo, viu?
0: Eu também te amo!
5: Amor, quem amor é esse?
0: Doida!
5: Tu vai ver o bicho comer!

0: novo sucesso, o Brasil inteiro cantando É Pai Pum, em todas as plataformas digitais e aqui na sua rádio preferida. É Pai Pum, a partir de 27 de março, o clipe e a moda você ouve aqui, daqui a pouquinho.
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0: E o sucesso aqui não para, com os Monarcas, cantando a música de Chão Batido, uma autoria do João Alberto Preto, do Martim Agnello e do Pedro Neves.
3: Alô, Potência! Aqui nesse programa...

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0: Tá doido?
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0: Scotty Fields.
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1: É, eu também tô curtindo com você essa linda canção aqui no Arena Sertaneja. Obrigado pela audiência, onde quer que você esteja aqui curtindo o nosso programa.
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1: De volta no Caldeirão. Tem Atitude 67. Vem!

Agora são 8:03. A temperatura está em 11 graus, tá friozinho. Hoje, dia 23 de maio, sábado, estamos no programa Harmonia no Ar, que começa das 8:00 e vai até as 10:30, aqui da Rádio Polska, do município de Áurea, capital polonesa dos brasileiros. Pela rádio, então, é 87.5 FM e também pela live pelo Face da Rádio Polska. Bom dia a todos. Bom dia, dzień dobry, buenos dia, bom giorno, good morning. E assim a todos. E vamos pedir a proteção divina para o nosso dia de hoje. Pedir que Deus abençoe nosso dia. Este sábado está bastante friozinho, né? Mas faz parte, né, do inverno. Que a manhã de hoje comece sob a proteção divina, trazendo paz ao coração, luz aos pensamentos e serenidade para cada passo dado. Senhor, guarda nossa vida, nossa família e todos aqueles que amamos. Afasta todo mal, todo medo e toda tristeza. E derrama bênçãos. E derrama bênçãos sobre nosso caminho. Que a tua presença nos fortaleça diante das dificuldades. Nos dê sabedoria para as decisões e esperança para seguir em frente com fé. Que hoje seja um dia de saúde, proteção, trabalho, união, alegrias. E que tenhas um abençoado dia e muitas esperanças e muitas alegrias, sorriso nesse dia. Amém. Bom dia a todos os queridos ouvintes que estão se sintonizando, que estão se conectando com o programa Harmonia no Ar. O nosso programa vai até as 10:30 e vamos na sequência com música para o nosso dia de hoje. É 23 de maio, já estamos no dia 23 de maio.

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Agora são 8 horas e 28 minutos. A temperatura está em 11 graus. Parece que tem uma chuvinha, né? Tem uma chuvinha calminha ali. Mas está bastante friozinho, né? Bom dia a você, querido ouvinte, que está descansando, que está em casa, poder ficar mais um pouquinho deitado na cama. Hoje é sábado, né? Maravilhoso. E bom dia também àqueles que estão a trabalho, né? Faz parte, né? Sábado. Trabalhar nos sábados para alguns, né? Então, é o serviço dobra, né? E para outros, então, deixam o sábado para descansar, fazer, né? Fazer seus afazeres de casa, né? Mas para ficar em casa está bom, porque tá friozinho, né? Um chimarrão, né? Um cafezinho quente. E no trabalho também, né? Tem sempre um cafezinho, um chazinho, né? Bom trabalho. Trabalhando a gente se esquenta. Tudo faz parte na vida. Vamos pedir, vamos fazer uma mensagem para hoje, para o nosso sábado,

harmonia. Que cada dia, cada amanhecer, renove nossas forças, acalme nossos pensamentos e encha nosso coração de esperança e gratidão. Que possamos espalhar palavras de carinho, gestos de bondade e sentimentos de amor por onde passarmos. Que a paz habite nossa mente, a alegria. Que a paz habite na nossa mente e que a alegria faça morada em nosso coração. E a harmonia acompanhe cada momento deste dia. Tenham todos um abençoado sábado, uma manhã e todo dia repleta de luz. Então, bom dia a todos os queridos ouvintes, então, que estão se sintonizando, que estão se conectando com o programa Harmonia no Ar. Você que está a trabalho, você que está a descanso, né, hoje, tenha um bom dia, um começo de sábado, né, e vamos na sequência com mais música para o nosso dia de hoje. Estamos com 8 horas e 32 minutos, programa Harmonia no Ar, aqui da Rádio Polska, do nosso município de Áurea, capital polonesa dos brasileiros. E na sequência, então, vamos com música.

0: Obrigado pela força, obrigado pela energia que você está passando para nós aqui.
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Agora são 9:09, a temperatura continua 11 graus. Está um chuvisco lá fora, né? Tá uma chuvinha lenta, calminha, né? Mas tá um friozinho, né? Tá bastante friozinho. Acho que a chuvinha vai continuar, né? Porque de noite também estava chuviscando, né? E vamos com o pensamento para o dia de hoje, para nosso dia de hoje, para sempre, né? Um pensamento para nós, para o dia de hoje. Hoje é uma nova oportunidade para acreditar mais, agradecer mais e seguir em frente com esperança. Cada pequeno passo dado com fé e determinação nos aproxima de dias melhores. Que a luz da alegria e do otimismo acompanhe cada momento deste dia. Um bom dia a todos os queridos ouvintes, a todos que estão sintonizados com o programa Harmonia no Ar, aqui da Rádio Polska do nosso município de Áurea, programa Harmonia no Ar. Bom dia, eu quero mandar um grande abraço para que estão sempre ligados com o programa, os queridos ouvintes, né? Seu Egídio, Dona Leonice, Stanislau, Dona Juliana, Inês, Luana, Terezinha, Alice, seu Vitório, Veros e sua esposa, que estão sempre na escuta do programa, seu Casemiro, também o seu Casemiro lá no interior, diz que está sempre ligadão com o programa Harmonia no Ar. Um grande abraço, um bom chimarrão aí, seu Casemiro. Um bom sábado, né? É, um chimarrão, um foguinho, né? Um fogão a lenha ali, faz muito bem, né? Fica quentinho, com chimarrão, um cafezinho. Dona Nair também, seu filho Felipe, Dona Lourdes. Um grande abraço então a todos os queridos ouvintes que estão conectados, que estão se sintonizando com o programa Harmonia no Ar aqui da Rádio Polska do nosso município de Áurea, capital polonesa dos brasileiros. Vamos. Bora dar alguma música em popolsko, lasheski, sorozumio, solubio, posukat muzyki. Popolsko. Dona Alice, seu Vitório, seu Lauro e a sua esposa, que também gostam de música popolsko, seu Lauro. Dzień dobry, seu Antônio, seu Casemiro, Egídio e Leonice, e a todos que estão sintonizados, que estão conectados com o programa Harmonia no Ar. Hoje é um dia bastante calmo, né? Tranquilo, mas com uma chuvinha calma, friozinha, né? Então faz bem ficar perto do fogão, né? Tomar um cafezinho, um chazinho quente, um chimarrão, para quem está em casa, né? Agora, para quem está no trabalho, precisa se agasalhar, né? Um pouquinho melhor, né? Para não passar frio, né? Porque a gripe está pegando, né? Tem bastante gente gripada com gripe, né? Então, vamos se cuidar, vamos se prevenir da gripe, porque não é bom, não faz bem pegar gripe, né? Porque a pessoa fica muito... Para nada é bom. Gripe não é bom, né? Ninguém gosta, ninguém quer pegar gripe, né? Mas faz parte no inverno, né? Umidade, bastante umidade, frio. Uma hora muito frio, outra hora esquenta mais, né? E a umidade, então, vamos se cuidar um pouquinho para não pegar gripe, porque não é bom, né? Ninguém gosta. Vamos
tomar um chazinho quente, uns cafezinho quente, um chimarrão, né? E para quem trabalha também, né? Quem está a trabalho, então, se esquenta, né? Trabalhando não é tão frio, né? Mas precisa também se cuidar, né? Hoje é sábado, dia 23 de maio, já estamos 23 de maio, né? Tá passando rápido o tempo. São 9 horas e 14 minutos. A temperatura, então, está em 11 graus, né? 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E bom dia também a todos os queridos ouvintes que estão descansando, que estão ainda numa caminha quente, né? Hoje, com esse friozinho, né? Quem pode ficar um pouquinho a mais, né? Descansar. Então, um bom descanso, um bom sábado e uma boa música também para todos. E vamos na sequência com mais música e vamos ouvir umas músicas popolsko, lachesky sorozumio popolsko, solubio, języka popolsko. Vai umas músicas em polonês, então, para todos que curtem a língua polonesa. E quem entende também, quem gosta de música polonesa.

Agora são 9h30. A temperatura subiu para 12 graus, né? É, mas continua friozinho, né? Bastante umidade, bastante chuvisco, né? Então a umidade.

que fazemos para fazermos o bem na vida, né? A vida nos ensina que o bem que fazemos nunca é perdido. Muitas vezes uma palavra amiga, um gesto de carinho, uma mão estendida pode transformar o dia e até a vida de alguém. Nem sempre conhecemos as lutas, as dores e as dificuldades que as pessoas carregam em silêncio. Por isso, antes de julgar, é mais sábio compreender. Antes de apontar erros, é mais humano oferecer ajuda. Julgar é fácil quando não caminhamos com os passos do outro. Mas ajudar é um ato de amor que fortalece quem recebe e também quem pratica. Que possamos escolher fazer o bem, espalhar bondade e ser apoio para quem precisa, porque o mundo se torna melhor quando substituímos julgamentos por compaixão e atitudes de amor. Bom dia a todos os queridos ouvintes. Bom dia a todos que estão ligados com o programa, que estão sintonizados com a Rádio Polska 87.5 FM, aqui da Rádio Polska, e também pela live, pelo Face da Rádio Polska, aqui do nosso município de Áurea, capital polonesa dos brasileiros. Bom dia, Dona Alice. Um abençoado sábado para você também, para um bom final de semana, para você e para a sua família. A lista está sempre ligadona com o programa. Bom dia, um bom sábado, Dona Alice. Bom dia, Luana, também está sempre ligada. Bom dia, Inês, está sempre ligadona com o programa. Bom dia, seu Casemiro, seu Egídio e Dona Leonice também estão sempre ligados com o programa. Bom dia a todos aqueles que estão conectados, que estão sintonizados com o programa Harmonia no Ar aqui do nosso município de Áurea, capital polonesa dos brasileiros. E vamos com mais música.

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São 10 horas e 27 minutos, estamos chegando ao final do nosso programa Harmonia no Ar. Bom dia, Dutti. Bom dia, Dona Alice. Bom dia, Dutti. Um bom sábado, um bom final de semana para vocês. Bom dia também a todos os queridos aniversariantes do dia de hoje, de amanhã, dessa semana. Então, você que esteve de aniversário essa semana, estará hoje, quer dizer, está hoje ou vai estar amanhã. Então, um feliz aniversário para todos os queridos aniversariantes do dia. Estamos chegando no finalzinho do programa, mas eu quero aqui parabenizar, hoje eu quero parabenizar o prefeito Gilmar e o vice Elton pelo importante trabalho realizado no benefício da população do nosso município aqui de Áurea. É motivo de reconhecimento ver a dedicação em oferecer o atendimento odontológico gratuito, proporcionando mais saúde, cuidado, dignidade e qualidade de vida para tantas pessoas. Investir na saúde é investir no bem-estar da comunidade e no futuro das famílias. Que ações como essas continuem levando benefícios, né? A gente tem que reconhecer, né? Que continuem levando benefícios, esperança e mais sorrisos para toda a população. Parabéns pelo compromisso e pelo trabalho em favor do povo. Então, parabéns ao prefeito Gilmar e ao vice Elton pelo trabalho da odontologia, odontológico que fazem na nossa comunidade, aqui no nosso município aqui de Áurea. Então, ficam todos também gratos, gratidão a todos que estiveram sintonizados com o programa, gratidão, Lourdes também, um bom dia novamente, Dona Alice, bom dia, Dutti, e bom final de semana a todos os queridos ouvintes que estiveram conectados, que estiveram sintonizados com o programa Harmonia no Ar. Esperamos voltar no próximo sábado, se assim Deus nos permitir. E tchau a todos, ficam com Deus, é com Ele que eu vou.

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1: Beleza, então agora são 10 horas com 37 minutos, muito bom dia, estamos começando mais um programa Recanto Feliz aqui nas 11h87, para você que chegou agora, aquele abraço especial, estou eu e o Rock aqui nos estúdios, bom dia Rock.
2: Bom dia Laior, o meu locutor aqui da Rádio Polska, bom dia pessoal, meus ouvintes, e todos aqueles que gostam da música sertaneja, raiz, música romântica. Então estamos aí mais nesse dia de garoa, né? Garoa. Mas não está tão frio assim, está bom hoje. Trazendo mais músicas aí para vocês. 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
1: Vamos lá com os apoiadores culturais aí dessa manhã. Quero agradecer demais o carinho de vocês que estão junto com a gente. Um abraço especial para o meu amigo Rock, que nessa manhã já amanheceu aí feliz, contente, assim que nem a dona Flora e a Raquel. Faça o mesmo você do outro lado do rádio, hein? Alegre-se apesar dos problemas e dificuldades. 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Aproveitar, quero mandar um abraço especial lá para o Gilmar e também para o Elton Sirena. Ontem teve a escolha das soberanas, aí o frio e a chuva fez o pessoal não ir muito no evento, né? Teve pouca adesão ao evento de ontem, mas a escolha das soberanas foi linda demais. Quero mandar um abraço especial lá para Maria Eduarda Marca, se não me engano. Ela que ficou a escolha aí da... A escolha foi escolhida a rainha do município de Áurea da Corte. Parabéns. Então, a Duda aí. A Uresov está de parabéns também, né? E realmente foi espetacular. E parabéns a todas que participaram aí desse concurso. Esse ano foi uma das escolhas mais difíceis que teve aí, porque realmente foi um padrão aí de... Realmente espetacular, não somente esse ano, né? Teve anos aí que eu participei também das escolhas e realmente foi incrivelmente difícil aí para os jurados, né, Rock? Mas tivemos então, como sempre, teve uma escolha. Eu vou dizer para o pessoal da antiga corte que vão deixar saudade, né? Que eu acompanhei muito elas aí.
2: É isso aí. E também lá para o meu amigo Delmaria. Como é que é? Vanusa. É? Vanessa. Estamos esperando vocês aqui para vir tocar, né? Falamos aí. Então, para todos vocês, os amigos de todas as localidades, meu reino encantado. Eu nasci num recanto feliz, bem distante da povoação, foi ali que eu vi.

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1: Ah, então, para você que está com a gente na live, aquele abraço especial para vocês, obrigado pelo carinho. Lourdes Sars com a gente, Renato Tars também com a gente, bom dia para todos nós. E a Raquel, bom dia, abraço, bom final de semana para todos, obrigado pelo carinho, hein? 10 horas e 44 minutos, você está no 87.5, você está na Rádio Posca. Quero mandar um mega e grande abraço para os nossos grandes amigos do interior, que fazem sempre a grande audiência aqui nas ondas da melhor, hein? E hoje, esse tempinho aí não promete muita coisa, não passar disso, essa chuvinha durante o dia vai ser bom para descansar, né? Para quem combinou para trabalhar no final de semana, infelizmente aí o tempo vai atrapalhar um pouco. Para o pessoal que está com a gente, aquele abraço especial para vocês. Obrigado a você que está compartilhando, fazendo a grande audiência. Sejam todos muito bem-vindos. Rock vem música de lá, eu trago daqui.
0: Depois dessa, então, você pode ir preparando lá uma. Eu quero oferecer essa música também para minha esposa lá, para Raquel. Toda a minha família lá em Erechim também. A praça. 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

0: E hoje a dona Lourdes Pomagés, que está completando mais um ano de vida, hein? Parabéns para ela, saúde, felicidade, sucesso, tudo de melhor, hein? Na vida dela, hein? 10h48, obrigado pelo carinho de vocês que estão ligando o rádio agora. Obrigado você que faz com a gente a grande audiência nas 11h87, aquele abraço especial para você, hein? Sabadaço hoje, hein? Sabadão esperto aí para você ficar em casa descansando, curtindo a família com esse friozinho, fazendo aquele fogo no fogão, comendo aquele pinhão e, claro, também aí assistindo aquele filme. Rock vai fazer o que hoje?
1: Hoje?
0: Vai trabalhar.
1: Agora, depois da apresentação aí do programa, vou almoçar.
0: Vai almoçar?
1: É.
0: Então, vou trazer uma música aqui, sinônimo de participação do Zé Ramalho. Música linda, curte só.

0: Beleza, então, você curtiu o Chitãozinho Chororó aqui nas 11:87 e na sequência Rock Canta, hein?
1: Então vamos oferecer lá para os amigos lá da linha 4 Gaurão, lá para o João Mai, para o Chico, o Alvin, que faz tempo já a gente não oferece música, que estão na escuta, os da Cruz lá, o Severino, Maurílio, ao Casimiro Paltinski lá, que estão sempre na escuta do programa. E mais pessoas lá, o Sérgio, lá de Carlos Gomes também, ali no Chato Gaúcho. Vai, e para vocês, mulheres de 75 anos para cima, que vocês vão se recordar dessa música muito linda, Bruxinha de Pano. Bruxinha de pano, corpo de trapo,

0: Muito bom dia, dona Iracema. Iracema, eu quero retirar o brinde aí contigo, o Paulão também, professor. Vieram retirar o brinde, o Paulão e a dona Iracema?
1: É, vieram.
0: Já vieram?
1: Sábado passado de tarde.
0: Ah, já vieram aí passear? Dona Iracema, como está seu Paulo? Tudo bem? Beleza, hein? Obrigado pelo carinho de vocês. 10h57, canta mais uma de lá, vem daqui.
1: Então vou cantar mais uma música daqui depois. Depois vem de lá, né? Rancho Grande pra vocês.

0: Tá, então, música boa pra você. Obrigado pelo carinho, valeu pela audiência. Obrigado você que ligou seu ratinho agora, você que faz com a gente a grande audiência nessa manhã. E a dona Alice Grau já está curtindo, já está compartilhando, assim que nem a dona Iracema, e você que está em casa, do lado do fogão, curtindo esse tempo maravilhoso, hein? 11 horas, 1 minuto, hein? 11:01, obrigado pelo carinho, valeu pela audiência. Nas ondas 87, você curte mais sucesso e mais música boa, agora daqui. Agora a gente traz a sequência e as músicas sertanejas para você, mas não com o rock cantando. Vou trazer o César e Paulinho com Amor Além da Vida, hein?
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0: Amor Além da Vida, a gente continua aqui nas 11h87, agora com o Rock Canta Rock.
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0: então? Agora, agora. 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
1: É, então... Então vamos continuar cantando uma música também antiga que eu vou oferecer para os meus ex-alunos. Que cantavam junto comigo na escola essa música. Vai Vem do Careiro. 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

0: Carreiro vai, carreiro vem, vem. É, isso mesmo. Obrigado a você que ligou seu radinho agora, você que faz com a gente a grande audiência, às 11h87. Sejam todos muito bem-vindos. Você que ligou seu radinho agora, você que já está nas ondas do melhor, você que está aí trabalhando, ouvindo a gente, aquele abraço especial. Quero mandar um abraço especial também para o pessoal que está tirando erva mate na semana. Dona Dirce, seu Atílio Tonkio, quanto tempo, hein, gente? Ela tá com saudade. Ontem, no evento da Escolha das Soberanas, município de Áurea, eu pude encontrar muitos amigos aí. Um abraço especial para todos vocês. Que saudade que eu tava aí de vocês aí. Pude encontrar bastante amigos. Obrigado pelo carinho. Valeu pela audiência. Você faz parte do 87.5 na Rádio Polska FM. Quero aproveitar também e mandar um abraço especial ao pessoal do interior, pessoal da cidade, pessoal que está aí fazendo a grande audiência, pessoal que está em casa nesse momento, trabalhando, ou pessoal aí, dona de casa que sempre está junto com a gente. Aquele abraço especial para vocês, sejam todos muito bem-vindos. Vamos fazer o seguinte, vai de lá, vai daqui.
1: Ah, se tu está inspirada, pode largar uma de lá.
0: Daqui eu vou trazer o Fim da Noite. No Fim da Noite que eu não quis você. Ah, não é essa, é uma mais novinha. Aquela Fim da Noite, madrugada. Versão Fim de Noite, César Milano Fabiano, tá. Versão Boate Azul.

0: Beleza, então, vamos seguindo, Rock.
1: Vamos seguindo, né? Então agora nós vamos trazer para vocês uma música lenta, né? Bem romântica. A Pretendida.

0: Beleza, Rock, segue mais uma lá.
1: Vai isso, mano. Então vai uma que o pessoal também gosta muito. É a música Os Três Boiadeiros.

0: Ficou sozinho, Rock, tocando boiada. Estamos chegando ao finalzinho, quase o programa.
1: Fiquei sozinho. E o dedão do meio que foi batido não quer funcionar direito.
0: Não tá funcionando. Achei
1: nessa
0: que tinha,
1: posição.
0: Achei que tinha estourado a corda enquanto...
1: Não, ele não quer se movimentar.
0: Quer esperar o dedinho, o dedo voltar ou vai mais uma lá?
1: Não, agora vou esperar o dedinho voltar.
0: Eduardo pegar. Costa canta tocando em frente. Segura por aí. Dona Dirce, seu Atílio Tonkio, bom dia!

0: Beleza, vamos seguindo. Rock, dê só trazer os apoiadores culturais, a gente já volta aí. Segura aí.
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0: Beleza! Seguimos, Rock! 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
3: 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Ai. E já que está chegando o final do programa, vamos cantar mais uma música para vocês, que é Os Homens Não Devem Chorar.

0: Beleza, Rock. Vamos ficando por aqui ou vamos pra mais uma?
1: Depois tu coloca uma pra finalizar, né? Que já temos pouco tempo.
0: Temos beleza, então.
1: Um minutinho
0: então.
1: Ainda, né? Mas a gente vai se despedindo de vocês, desejando um ótimo sábado, um ótimo domingo e uma semana com aquele prazer de pegar e fazer alguma coisa na vida, né? Trabalhar um pouquinho, com muita saúde. E é o que a gente deseja para vocês todos, aos nossos apoiadores, a vocês ouvintes. Aquele abraço, até sábado que vem.
0: Obrigado pelo carinho, Rock. Valeu pela audiência. Até sábado que vem. A gente se encontra por aí. Valeu, tchau, tchau.
1: Isso aí, tá. Um abração pra ti também, Laior, meu locutor da Rádio Polska.
0: Valeu, Rock. Abraço pra ti.

0: 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Se ele não volta pro caminho, a gente se preocupa muito mais e vai pedindo.
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1: 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Com muita alegria, estamos aqui firme na toada, com os grandes clássicos da nossa música, nas mais variadas interpretações das atuais duplas da música sertaneja. 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Vamos que vamos, deixa que vai.
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1: E agora aqui no Clube do Caipirão, Bar do Bira, com Otávio Augusto e Gabriel.

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1: É o nosso Clube do Caipirão Hits, programação especial diferenciada com a pegada sertaneja moderna daquelas músicas lá do passado. É bom demais, hein? Vamos tomar um tererézão gelado. Eita, servido, meu amigo, servido, minha amiga. Vamos tomar um tereré pra ouvir, modão.
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1: É o Clube do Caipirão Hits. Sucesso agora com Edson e Hudson, com Simone Mendes, 24 Horas de Amor.

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2: E aí, meu, tudo certo, cara?
3: E o Marlon?
2: Cara, o Marlon tá no celular de novo, meu.
3: Ô,

0: aí, tá gostando da nossa programação? 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

Fernando Pinheiro. 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

0: aí, tá gostando da nossa programação? 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
0: Bandas e Companhia, tocando o que há de melhor pra você. De volta aqui, Nando Pinheiro. Vem que tem músicas de bandas, vem que tem as melhores da regionalidade do sul do Brasil. Bandas e Companhia, vamos conferir as próximas músicas.
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0: E aí, tá gostando da nossa programação? 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Daqui a pouco eu estou de volta com mais Bandas e Companhia. 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
0: Curtindo a nossa programação, ouvindo o que há de melhor no Bandas e Companhia. Nessa volta, nós temos mais sucessos. Confira aí.
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Continue cantando. 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Você vai sentir a sua mão agora. Você vai ter uma experiência agora. Agora. Sinta a mão do Salvador. Mais uma vez. Parecia.

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0: 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To ďakujeme, Lourdes Tartas, boa tarde. Tá muito frio? Tá, ainda bem que de um lado só é frio, tá, Lourdes? Você dos dois lados, São Pedro já tá levando nós aí. Teresa Ticota, teste movido, boa tarde. 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Ouvindo o programa, dziękujemy też Sérgio Pieczak, boa tarde, tá? Sérgio também tem uma programação ali, Harmonia, da Rádio Polska, aos sábados de manhã, e Hermes Zanata, não, Hermes Zajeca, boa tarde, Gaurama Zajeca, tô chesquego do brego, vamos, dobra? Então vou mandando as mensagens ali para concorrer uma cuia e uma bomba que nós temos ali para ser sorteada hoje, tá? Lá da nossa amiga Vanusa Wengoski, lá do município de Centenário. Obrigado, Vanusa, tá? Ela tem doado 3 cuia. Vamos fazer sorteio, um sorteio por sábado, né?
1: É.
0: Tá bom? Então tá. Quem ganhar... Mas eu quero fazer uma pergunta também. Para aquele presente extra que, por enquanto, ninguém ganhou ainda. Acho que sábado alguém tem ganho ou não. Eu não me lembro mais. Quem ganhou talvez sábado, eu não me lembro do programa sábado. Como é que foi lá da pergunta que eu fiz. Mas daí eu quero perguntar assim, ó. Quem sabe não como os índios, os quilombolas, as outras pessoas, como eles faziam chimarrão, como preparavam erva e como faziam chimarrão. Eu gostaria de saber de como os poloneses, quando chegaram em Áurea, como eles preparavam sua erva para o chimarrão. Gostaria de saber. E de que eles tinham feito a cuia... De que eles tinham feito a chaleira para esquentar a água, a cuia para botar erva e de que eles tinham, de que forma tinham feito a bomba para tomar chimarrão. Eu quero todos esses detalhes. Hoje pode me mandar por escrito ou ligar. Tá? Daí está concorrendo aquele prêmio, o brinde, né? Surpresa. Tá bom? Então, já que a gente vai sortear uma cuia ali, daí vamos fazer essa questão ali. Isso aqui faz parte da história, tá, dos nossos imigrantes poloneses quando chegaram em Áurea, que para eles era difícil. Todo mundo sabe que eles eram lançados sem nada ali. Então, eles, para tomar seu chimarrão, eles tinham que improvisar para secar a erva, para socar, para moer, fazer sua chaleira para tomar, fazer água, porque não tinha como esquentar. Sua cuia e sua bomba.
1: Uma bomba feita ou...
0: Não, de que maneira, de que era feita a coisa. Tá, vamos ver se, se as pessoas sabem. Depois eu vou contar no final do programa, tá? Mas tem que bem contar, tá bom, gente? Não, porque o nosso programa é um momento polêmico, também é um momento cultural e histórico. Também te conta um pouco da história da nossa migração. Desde as perguntas que eu fazia da igreja, isso faz parte da história da nossa igreja. Então, eu cada sábado vou fazer alguma, trazer alguma pergunta, alguma coisa em história para saber. Tá? Mas também nós temos ali a Alice Grau, também está assistindo o programa. Salete Strieski também, obrigado, Salete. Tá? Tá. A puta Terezinha, ja przebaczam bardzo, moja wina, moja bardzo wielka wina, bo przyjechały potem twoje brindy, tak, ale ja nie pamiętałem. To ja zostawię tutaj w restauracji, tutaj u Tonia, tá? Um dia eu restaurasse tudo aí. Tá, Terezinha, eu vou. Te peço a mim desculpas, tá, Terezinha? Eu vou deixar o brinde ali no bar ali do Tônio, tá? No antigo bar do Cuiaba, tá bom, Terezinha? Me desculpe, tá? Porque a semana passada tinha bastante serviço, eu tava muito ocupado, eu tava mais em Carlos Gomes Centenário que em Áurea, e daí acabei esquecendo, tá? Mas semana, a partir da manhã cedo, ou segunda, pode vir ali no Tônio, bar do Tônio, e retirar o seu brinde. Então, ela que... quem foi o que projetou a igreja, tá? No tempo de quantos anos? E ela acertou que era o padre José Kuzminski. Tá? Então tá bom, Terezinha, obrigado, tá? Então hoje nós temos essa outra questão ali do chimarrão, tá? Então a Alice Grau tá também assistindo lá no Rio dos Índios, município de Centenário. E Salete Strieski. Nie wiem skąd ty mówisz, ale skąd mówisz to mówisz, ale słuchasz program, dobra? 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
1: 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E depois a Celina vai tocar uma música para elas e também para todos os nossos apoiadores do nosso programa Moment Polski. Tá bom? Dobrze? Todo dobrze. A tutaj nam przysłała już Alice Graham. Zapekawał no forno, tirava as folhas e batia no pilão com pau de madeira e cuias plantação para cuia tá para chimarão. Não, não é nheia, tá? E te Isabel Moraes, que a cuia era de porongo, produzida por eles, e a bomba era de taquara. Também não é a resposta certa, tá? Vamos ver quem é que vai adivinhar. Dobre já? Era bem diferente um pouquinho. Um sistema mais fácil para fazer as cuias, né, Servino? Vamos ver, eu vou sortear, tá? Depois, mais tarde, no final do programa, eu vou falar de toda toda a história ali, como é que se fazia o chimarrão dos nossos amigos não, nossos antepassados, nossos imigrantes poloneses, tá? Beleza? Mas enquanto isso...
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1: 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Tô grátis, Silvino.
2: Senão os dedos endurecem.
1: Não, o gímido de chá, estou só cheiroso, gastro, tá? Tô dá-lhe o cachê na roda, né?

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3: 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Então tá servindo, música da conversa.

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0: 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Ale to ta pessoa, o ouvinte da Rádio Polska, hoje eu tenho ali uma cuia, uma bomba e uma cuia que será sorteada, tá? Durante o programa, podem mandar ali as mensagens ali e compartilhar. Que depois, mais tarde, vamos fazer uma cuia, tá? Gentileza ali da cuia e da bomba e da nossa amiga lá de Centenário, da Vanusa Wengowski, tá? Que ela nos deu cuias para serem sorteadas. E daí, se você quiser fazer uma bombilha, que nem dizem em polonês bombilha, né? Uma bomba e uma cuia personalizada. E só podem pedir para a Vanusa ali em Centenário, tá? Telefone, já vou passar o número do telefone, que ela faz ali o brinde de presente ali para aniversário, para casamento, para festas, outras coisas, tá? Então, o telefone da Vanusa é 54-98-422-6204, tá? O telefone 98-422-6204. Podem ligar lá para a Vanusa em Centenário e encomendar, mandar fazer o seu presente de aniversário, casamento, outras coisas, uma cuia personalizada, também pode ser também térmicas, também as observadores e outros artigos ali que fazem parte do nosso chimarrão, tá? Um abraço aí pra Vanusa, pra toda a família, tá, Vanusa? Assim, essa semana que vem eu vou estou indo pra Centenário, daquilo que a gente tinha comentado ali do teu avô, o Francisco Wengowski, das histórias, coisas ali, que ele foi um dos primeiros moradores aí no Lajeado Valeriano. Então você escreva ali, tá? E depois daí eu já vou colocar, comecei a colocar o livro de vocês ali em ordem, as páginas e por assunto. Eu já, que agora já estou fazendo a parte de Centenário, da cidade. Daí depois a gente coloca, tá, Vanusa? Um abraço para todos vocês ali. E um bom final de semana, né, Silvino? E a próxima música vai para vocês, tá, Vanusa? Uma música especial para tua família ali, beleza? 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Olha aí, as praxas vão na fogueira. Um convite para a fogueira. Nós temos dia 27 de junho. Anota ali no seu calendário da vida, na sua agenda. Dia 29 de junho teremos uma fogueira, tradicional fogueira, ali na comunidade José do Patrocínio, do Lajado do Leão. Conhece por Saracura, mas Saracura é uma outra comunidade mais para cima, tá? E a nossa sociedade é José do Patrocínio Lajado Leão, tá? Então, dia 27 de junho, teremos a fogueira, que será no sábado, ali na comunidade. Teremos pipoca, pinhão, quentão, tá? E o pinhão este ano vamos mudar um pouquinho, sempre era cozido na panela. E esse ano vai ter pinhão cozido. E também a gente fez ali um fogão campeiro, muitos chamam de boralho, outro de fogão campeiro. Vai ter pinhão e fogo. Daí quem vai querer assar, sapecar pinhão na chapa, daí vai pegar o seu pinhão ali e vai assar o pinhão na chapa, tá? Então a gente mudou um pouco, porque muitos preferem pinhão sapecado, outros querem cozido. Então esse ano vai ter os dois gostos.

0: Tá bom? Então, dia 27 de junho, festa de São João na comunidade Lajado Leão. Todos estão convidados. Teste o roteiro de programa, Eliane Terezinha Mikwanski. Boa tarde. Gostaria de participar do sorteio. Já estás participando, tá? Deve ser lá do Rio dos Índios, lá, parente. Na Dalice Graca, com certeza, eu acho, né, Terezinha, Eliane? Tá bom. Depois vai uma música pra vocês aí, pra você e pra Alice, tá bom? Mas tá bom, e não podemos esquecer da festa amanhã lá em Centenário, tá? Sofia depois põe lá um... Da festa amanhã lá em Centenário, tá? Nós temos a festa do padroeiro, Santo André Bobola, tá? E tomara que dê tempo bom, sol desde cedo, para ter um dia bonito para a festa, tá? Um dia agradável. Um abraço aí para todo o pessoal ali de Centenário, para o nosso amigo Wilson Lukaszewski, tá? Que é o presidente ali do conselho, e também o vice. Eu não tenho ali, porque deixei em casa hoje as folhas, esqueci de pegar, e não tenho nenhuma, mas procuro lá o presidente ali do conselho ali para adquirir suas carnes, tá? Então, Sofia, põe lá da festa lá, se faça, tá? Um convite especial.
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0: Tá dado o recado, o convite da festa de amanhã lá no município, na cidade de Centenário. Um abraço para todos vocês ali, tá? Aline Carla Selski, tá? De Erechim, boa tarde. No domingo passado participamos do Turismo Caminhos Poloneses, foi maravilhoso. Programa sempre especial, ouvimos aqui de Erechim. Muito obrigado, tá? Alice Carla Selski, tá? E também convidamos vir mais vezes ali para a Áurea, tá? Com os grupos ali, foi maravilhoso. Eu sei que a gente recebeu já milhares de turistas ali que, com esses 10 anos. Então a gente sabe que as pessoas vêm ali sair renovadas. E nós também, a gente gostou muito do grupo de vocês. Veio um grupo de 40 pessoas, né, Silvino? Aqui no, fazendo turismo em Áurea, nos caminhos poloneses. Acho que o Silvino nem sabe. Não, tu já foi tocar gaita uma vez, tá?
1: Sim.
0: Tá? Então foi organizado lá pela nossa amiga Dani. A Dani é com o seu pai, o Roque. O Roque Escovrões, que também estava ali, o gaiteiro. Tu conhece o Roque, né?
1: Sim.
0: O Roque e a Dani tocam violão. Foi também muito bom, muito maravilhoso. Turma, um grupo maravilhoso. Nós também temos só agradecer para vocês, tá? Se alguma coisa a gente não fez do alcance de vocês ali, nos dizem o que tem que mudar, a gente muda. E cada vez a gente tem que agradar mais do nosso turista que vem para a Áurea.

E para quem está ouvindo a primeira vez, o que é Caminhos Poloneses? É Caminhos Poloneses Resgatando História, que eu faço parte dos caminhos há 10 anos, sou guia turístico ali. Tenho feito vários cursos no SENAC, são centenas de horas, e também eu tenho feito a pesquisa, a história. Estou estudando já há 35 anos a história dos nossos imigrantes aqui em Áurea, tá? Com as pesquisas, na época ainda com o JAT, quando estavam vivos, pesquisando muito nos livros, jornais, com as pessoas. Daí a gente conta a história, a gente não conta toda a história porque não dá tempo. Eu conto e faço o resumo do resumo, tá? Porque é muita coisa, daí a gente faz só, conta alguma coisa principal, porque não dá tempo. Que são muitas histórias. A gente começa ali no, no, na casa do seu Eduardo Magalhães, que ficou o café. Depois a gente vem para a igreja, também a gente conta, eu conto a história também da igreja, de quando que foi fundada a paróquia, também a história da Nossa Senhora de Częstochowa, que é a padroeira da nossa paróquia, tá? Também conto toda a história, toda não, é só um resumo, porque também é uma história mais longa. E também conto um pouco da história da águia branca, porque a águia branca para eles é um símbolo máximo para o polonês na Polônia, tá? Daí a gente fala aí, depois a gente vai ali para. Agora nós temos ali a casa do Casa da Cultura da Brasporta, agradecemos aí, convidamos o Arlindo ali quando puder vir aí no programa. E também a gente vai no Morro da Salete, onde eu conto a história por que foi construído o pequeno santuário ali em Áurea, no Morro da Salete também. Eu conto só um pouco porque apenas estou pesquisando toda a história, já está quase pronta, do Morro da Salete. É uma história muito linda que começou lá em 1940, um pouco talvez antes, tá? O Morro da Salete, na Salete, que em Áurea, onde as pessoas subiam para rezar, agradecer. Não tinha estrada, era só uns potreiros, tinha uns buracos, capoeiras, mato, onde as pessoas às vezes à noite subiam para rezar em procissão. Tá? Tem uma história muito linda também da capela do Morro da Salete. Depois a gente vai na casa do artesão, passa ver o centro administrativo novo, o pórtico, almoço meio-dia, lá no restaurante Dois Irmãos. E de tarde, daí a gente faz o passeio lá no sítio dos bambus, tá? Com um trenzinho que passa pela Mata Virgem, pela mata ali dos bambus. E agora, para quem não veio, por enquanto, a gente tem inovado mais o poço, tá? Onde Jesus está ali, a samaritana vai tirar água do poço, eles se encontram os dois, tem toda aquela conversa, Jesus e samaritana, e a gente dá esta água para todo turista tomar. É uma água limpa, que é filtrada pela própria raiz do bambu, e a gente coleta essa água lá no poço, no fundo, uma água limpa, tá? Para tomar. E depois a gente vai até no sítio ali do seu Otávio, onde você faz o Nasdrovje, o tradicional Nasdrovje, a gojalka. E depois cada um pega ali uma linguicinha, um espeto de bambu, tem brasa, tem fogo, assa e faz o seu lanche da tarde ali, tá? E depois tem música, tem gaita, o pessoal dança, brinca, canta, se diverte. É muito lindo para quem está ouvindo, quiserem fazer grupos, podem entrar em contato com a gente ali e passear, tá? Obrigado, pessoal de Erechim ali, tá? Aline e Carla, tá bom? Tem a Marli Brasil, também está ouvindo o programa. Gostaria de participar do sorteio, já estás participando, tá? O Duti, ala de Centenário. Obrigado, Duti. Como é que tá? Muito frio ali em Centenário? Gimno? Tá? Ale da Cheirosa, já te fumaram. Dobre da Gojal, que é sobre VIP, troca é da Cheirosa, já está, Duti. O Duti também é o nosso colega, tem uma programação ali na Rádio Polska. À noite, acho que é nas quintas-feiras, né, Duti? Tá, então, podem ouvir o programa do nosso amigo Duti lá de Centenário, aqui na Rádio Polska. Agradecemos e vamos servindo grátis música. 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

0: no programa Momento Posse na Rádio Polska. Agora eu vou revelar ali como era o chimarrão das polonesas, tá, Alice? Eles do início, claro, eles não tomavam primeiro mês chimarrão, nada, mas um, dois, três ou quatro anos, três, eles viam depois, porque aqui, que nem aqui em Áurea, já tinha gente morando ali dos quilombolas, ali para cima, do 25, Baicorá, então eles viam tomar chimarrão, mas eles não tinham bomba, não tinham cuia para tomar chimarrão, daí eles improvisavam. Quem tem o meu livro, lembrando o passado, lá no meu livro está escrito, tá? Eu escrevi a história, como é que eles faziam o chimarrão, tá? Na época. Podem pegar meu livro, depois quem tem o livro, e procurar, que vocês vão achar no meu livro, em alguma página, a história do chimarrão, como os imigrantes faziam o seu chimarrão ali, tá? Que eles experimentaram e gostaram que estava bom ali e tomavam o seu chimarrão, tá? Era o seguinte, a erva eles já descobriram, porque tinha já os moradores ali do coiso, moravam, daí o que que era a erva mate, pegavam a erva, tá, primeiros passos, sim, eles sapecavam a erva, eles secavam nos fechinhos ali, amaravam, secavam nos fechinhos, era fácil, mas o resto agora, como eles moviam a erva, se não tinha, eles não tinham um pilão, então a erva não tinha nada. Eles pegavam essa erva seca, já depois que secava, eles pegavam uma camisa velha, uma calça velha, daí botavam essa erva seca dentro das mangas das calças ou da camisa, botavam em cima de uma madeira e batiam com outros dois paus em cima dessa manga, com essa erva dentro da manga, da camisa ou da calça, e moíam sua erva dessa maneira. Depois eles pegavam um canudo de taquara mais grosso na época ali, e botavam água, e botavam na cinza quente com brasa, e esquentavam a água no canudo da taquara para o chimarrão. Tá? E a cuia também eles faziam de um canudo de taquara, uma taquara mais grossa, um bambu na época, não sei se existia, mas taquara existia. Daí também faziam sua cuia, botavam lá um pouco de erva, não muito, porque também não tinha como. E a bomba, sim, que nem a Isabel falou, eles faziam de taquara, de pegar uma taquara fina, cortavam o canudo e na ponta amarravam um pano fino, tá, para não sugar erva, e daí colocavam ali no canudo a erva, e desta maneira eles tomavam chimarrão, tá? Então, isso aqui é porque daí quando eu fiz a pesquisa em 1990, tantos anos atrás, daí a gente conversava e daí as pessoas me contavam que eles tomavam seu chimarrão, sim. E tem mais novidades durante os programas, eu vou estar contando para vocês um pouco dessas histórias. Tem muita novidade que vocês vão ouvir e não vão acreditar, mas isso aqui era um fato real, tá? Não é mentira, porque a gente fez... A pesquisa foi feita ali com mais de 200, de 150 para mais pessoas ali do Sujatk. Então, são umas coisas que acontecia que não tinha outra maneira, tá? Vocês vão ver coisas mais difíceis que eles tiveram que fazer na época para sobreviver. A erva mate é apenas uma coisa pequena, tá? Mas tem coisas aí que eles passaram muito mais difícil, coisas terríveis, coisas pesadas, complicadas, e o nosso imigrante era muito valente, ele não se entregou a má sorte, ele lutou até o final, lutou e onde conseguiu de trazer, desenvolver Áurea, onde hoje nós temos ali uma belíssima cidade, um bom lugar para se morar, um lugar tranquilo, mas foi com muita luta, com muita inteligência para eles fazerem o que eles faziam na época, não era... para qualquer um. Hoje, talvez, os engenheiros também talvez não sabem as, como se diz, as técnicas, as coisas, para fazer as coisas que eles faziam. Então, é tudo isso aqui faz parte da história, tá? Então, ninguém adivinhou? Então, o brinde fica para a próxima, só a Terezinha pode vir buscar o brinde do sábado passado, tá? Agora vamos para o sorteio da cuia, tá? A cuia foi... oferecida ali da nossa amiga Vanusa Wengowski, lá do município de Centenário. Obrigado, Vanusa. Tá? 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Tá? Então agora vamos fazer o sorteio, tá, Sofia? Passa lá no computador que não tem dizer que é.
1: Número 3.
0: Tá, então já saiu o número lá no computador. Quem foi sorteado, que eu tenho marcado aqui o nome de todos e número de 1 até 15. Já saiu o sorteio, não sei, eu não vi ela que fez lá, nem ela sabe que tem o número aqui. E o computador que disse lá qual é o número. Número?
1: 3.
0: Número 3, sabe quem que é? Dirce Tonker, tá? A Dirce Tonker está escrito aqui, você pode ver na live pequena, mas a Dirce Tonker, número 3, que ganhou a cuia e a bomba, tá? Já pode também procurar hoje ou amanhã depois. E sábado que vem vamos sortear mais uma cuia, e no outro sábado também servindo, que tem mais duas cuias para serem sorteadas, oferecido ali para nossa amiga Vanusa, lá de Centenário. Muito obrigado, Vanusa. Um abraço para toda a tua família, tá?
2: Agora com esse frio, uma cuia aí,
0: mas já pode
2: chimarrão, ter, vai, ó, bem.
0: Servindo, quem sabe eles podem fazer a erva mate do jeito que os nossos imigrantes faziam, para ver como é que fica o chimarrão, né? É. Tentam fazer, alguém faça ali e traz, que eles vão tomando aqui na rádio daí, tá? Pode trazer, é bom que daí vai contar, vai mostrar a história ao vivo para nós aí, no canudo de Taquara, servindo com uma cuia, tá? Pega uma erva ali, secam ali ela, assim como é normal, precisa pegar ela, secar, e depois daí pegar num pano de uma calça velha, uma camisa, bater a erva com dois pau de lenha ali para moer. Depois pega um canudo para esquentar água, um canudo para cuia e um canudo para fazer a bomba, para a gente mostrar ao vivo. Como você tomava chimarrão, os primeiros imigrantes como tomavam chimarrão, tá? Agradecemos também ao Leandro Zaremski, que escuta o programa sempre lá do município de Carlos Gomes. Muito obrigado, Leandro, tá? Então agora nós vamos para tocar música, né? Então vamos ver sábado que vem quem que vai ou no outro vir tomar chimarrão ali, como os nossos imigrantes tomavam chimarrão, tá? E a Dirce Tonker pode vir buscar sua cuia e sua bomba ali para tomar seu chimarrão, tá bom? Servindo?

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0: Um abraço. Tá, foi dado o convite da festa de centenário amanhã e eu estou convidando ainda para a fogueira de São João no dia 27 de junho, ali na comunidade do Lajado Leão, a popular, a tradicional festa, onde a gente fez muitos anos a festa, e um ano não saiu por um motivo ou outro ali, não foi feito. Mas este ano tá, vai sair a fogueira de São João ali na comunidade do Lajado Leão. Fica pertinho de áudio daqui até lá, depois de lá está aqui 2,5 km, 3 km, já está ali na comunidade do Lajado Leão, tá? Todos estão convidados, beleza? Mas ainda antes de nós ir embora, né? Se ele ir embora não, ir para casa, nós vamos tocar mais música e depois...
1: Depois para cá.
0: Então, vai lá.

0: 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Estava falando do livro, do meu livro, quem quiser adquirir meu livro, custa R$30, um livro bem barato, e onde conta muitas histórias dos nossos imigrantes poloneses e de Áurea também, tá? Se quiserem, a gente manda pelo correio, eu tenho mandado muitos livros pelo correio, pelo Brasil, fora e fora do Brasil também, tá? Foi mais de 100 livros que eu tenho feito a contagem, que foi pelo correio aqui dentro do Brasil e alguns até para fora. A gente manda pelo correio também. Hoje fácil, faz um Pix, a gente coloca no correio, manda o endereço e manda o livro, e o livro chega em casa. Eu já fiz 600 exemplares e tenho só mais alguns ainda, tá? Se alguém quiser, deve ter mais uns 10, 12 exemplares dos 600. E quem sabe daí até o final de ano eu fazer daí a terceira edição. Eu fiz na primeira 300, foi. Na segunda edição fiz mais 300, já foi. E agora daí vou na terceira edição, vou ter que fazer mais, porque tem muita saída. Quem quiser ainda tem, deve ter mais uma dúzia de exemplares, adquirir o livro, tá? O livro Lembrando o Passado, tá bom? Mas Silvino, vamos? Então vamos dizer tchau e do domo, né?
1: E do domo. Então fica meu abraço a todos que estão na escuta do programa, bom fim de semana e bom domingo também. E um abraço. Até sábado, se Deus quiser. Boa tarde, do Silvino.
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1: Boa tarde, povo de Deus. É um motivo de alegria, mais uma vez, nós estarmos aqui, reunidos, buscando de Deus, para entregar para os nossos irmãos o que Deus tem de melhor para a minha vida, para a tua vida. E você sabe que quando Deus está no comando, tudo acontece da melhor maneira possível. Então, você que está do outro lado, nos assistindo, você que vai assistir, pode ter certeza que Deus vai entrar na tua vida, como já entrou na minha, e vai fazer a obra. E a obra de Deus não é a obra do homem. Então você pode ter certeza que enquanto Deus fazer a obra na minha vida, vai fazer na tua também. Amados irmãos, já de imediato, então, nós vamos deixar uma mensagem bíblica para dar início a esse programa, que se encontra no livro de João, capítulo 13, versos 14, onde o Senhor fala... capítulo 14, ou melhor dizendo, onde o Senhor fala assim: não se turbe o vosso coração, credes em Deus, credes também em mim. Então você pode ter certeza, não se turbe o teu coração, credes no Senhor, credes também em mim. Foi aonde que ele falou para mim e está falando para você, que não é para você se desesperar, você desanimar, porque a palavra de Deus, ela vem ao meu encontro e ela está indo ao teu encontro também. Então, creia em Deus, que Deus vai fazer um milagre na tua vida. E hoje, para nossa alegria, também temos o missionário Romualdo, também temos a outra menina, como é que é o nome dela? Sofia, temos a Sofia, a neta do professor Motokoski, que está aqui também para nos assessorar juntamente com a Ketley. Então já Deus está fazendo a obra nas nossas vidas e colocando mais alguém aí o dia que a Ketley não pode, a menina vai estar nos assessorando aí. Seja bem-vinda, que Deus abençoe a tua caminhada por onde você for. Então nós estamos aqui felizes porque Deus nos concedeu esse momento importante e a vida. A nossa vida é muito importante também. Esse é um milagre que está acontecendo sobre nós. É que nós estamos vivos, estamos aqui enfrentando esse frio. E hoje, juntamente com o missionário Romualdo, que também está bem encasacado para enfrentar o frio, está com a oportunidade de cumprimentar os nossos ouvintes.
2: Queridos amigos ouvintes da Rádio Polska, no programa A Voz da Verdade, cumprimento a todos na paz do Senhor Jesus. Uma muita alegria, satisfação estar mais uma vez nessa oportunidade, ali junto com o missionário Armindo, apresentando esse programa. E venho dizer a vocês que hoje tem uma mensagem muito bonita, que daqui a pouco ela vai falar aos vossos corações. E peço a vocês, a todos que estão na escuta, né, que ouvem esse programa, nossa mensagem é uma mensagem de fé, que vai falar nos louvores, na mensagem, vai falar muito em vossos corações.
1: Muito bem. Missionário Romualdo aí junto com nós, também mandar um alô especial aos nossos irmãos que estão ligados pelo rádio, ouvindo através do rádio, a nossa irmã Hilda, a irmã Isabela, a irmã Terezinha. Ali no quilômetro 22 também temos os nossos irmãos que estão ligados com nós, que Deus abençoe. E os demais irmãos aí que estão. E ali temos também, ali da linha 9 Gaurama, nós temos os nossos irmãos ali, o pastor Luiz também sempre está ligado, o Luiz Martovic, a sua esposa Silvana, sempre estão ligados com nós, ouvindo pelo rádio, ali na linha 9 Gaurama. E também mandar um alô especial para a nossa irmã em Cristo, a Ju, ali de Carlos Gomes, a Ju Prila, sempre está ligada com nós, assistindo, ouvindo esse programa. Então que Deus abençoe a cada um de vocês. E também lá na cidade de Bento Gonçalves tem a Vitória Cumioto, sempre está ouvindo esse programa. assistindo as nossas lives, então que Deus abençoe, ilumine a caminhada dela. Também temos a Josiane Rodrigues, a minha sobrinha, lá na cidade de Bento também, sempre ouvindo esse programa. Então que Deus abençoe, proteja a caminhada de vocês por onde vocês forem. E já gostaria de comunicar também, missionário Romualdo, que nós temos o nosso segundo louvorzão. Já está marcada a data, definida a data, o local vai ser ali na igreja mesmo. Para dia 12 de setembro, nós temos o nosso segundo louvorzão, onde nós já decidimos, juntamente com a liderança aqui de Áurea, nós decidimos e passamos para a nossa liderança maior, a líder Exim, e eles deram ok para nós. Então nós temos já a data marcada, tudo ok aí. Já estamos se preparando espiritualmente para que Deus venha nos usar e venha nos abençoar, para que nós possamos fazer a obra do melhor jeito possível. Então, você que gostaria já de deixar essa data reservada, reserva essa data, dia 12 de setembro de 2026, nós estamos ali fazendo o nosso segundo louvorzão. O primeiro foi um sucesso e tenho certeza que o segundo Deus também vai trabalhar nas vidas dos nossos irmãos que vierem ali. Que Deus sabe de todas as coisas. E agradecer também os nossos apoiadores. Temos os nossos apoiadores, os nossos irmãos que vêm colaborando com algo para que esse programa possa ir ao ar. Então que Deus abençoe, ilumine cada um de vocês com o seu apoio. E a gente está indo atrás de mais apoiadores, porque agora começou a ficar um pouco mais apertado, mais curto. Mas Deus sabe de todas as coisas. Deus sabe do momento certo, o momento exato. E nós estamos aí para fazer a obra de Deus. Não interessa o jeito que for, mas sim, de preferência, o melhor jeito possível. Então, amados irmãos, eu vou estar pedindo dois louvores. E depois desses dois louvores, vamos estar fazendo mais alguns comentários.

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3: Muito bem, irmãos, louvores abençoados também, os nossos apoiadores, que vem nos apoiando, que Deus abençoe a caminhada de vocês, e também a minha esposa, a Ivanete, que está assistindo esse programa, também a Cirlei, também está assistindo esse programa, se eu não estou enganado, é lá de Capão da Canoa. Que Deus abençoe ela, proteja ela, sua família, ali naquele lugar, que Deus sabe de todas as coisas. E também você que está ouvindo esse programa, você que está assistindo, que Deus abençoe, ilumine a caminhada de vocês por onde vocês forem. E gostaria de convidar os nossos irmãos para na próxima terça-feira, onde nós vamos estar reunidos ali na Rua Bruno Prichua, número 130, onde Deus já vem trabalhando naquele lugar, nos abençoando, nos protegendo, iluminando e mostrando o verdadeiro caminho. Porque o Senhor falou, eu sou o caminho, a verdade e a vida. Então Ele está nos mostrando o verdadeiro caminho. Ali naquele lugar, às 19h30, nós estamos ali reunidos, buscando de Deus, mas quando é 6h30, 6h20, a gente já está com a igreja aberta, já a gente está ali esperando você chegar para levar a tua bênção para a sua casa. E nas quinta-feira também nós temos os nossos encontros, o nosso encontro com Deus ali, juntamente com os missionários, missionários e missionárias ali, você que gostaria de participar, fazer a tua parte, cantar o teu louvor ali, vem ali, que esse ministério Igreja Pentecostal Missionário do Brasil é um ministério que dá oportunidade. E se você quiser ter a tua oportunidade de falar com Deus através do louvor e se apresentar nas noites de culto, vem ali que Deus vai te usar. Venha nas quinta-feira, se prepara. A gente vai te instruir. Se você tiver alguma dúvida aí que tiver do nosso alcance, a gente vai instruir vocês. E Deus vai trabalhar na vida de vocês. Porque a oportunidade é algo tão importante nas nossas vidas, porque se nós não tiver oportunidade, a gente não vai conseguir fazer a obra. O porquê que eu falo isso de oportunidade? É através das oportunidades que eu estou aqui, através da oportunidade que o missionário Romualdo está aí. Quem sabe daqui a uns dias esteja ele na frente desse programa, fazendo esse trabalho. Se as meninas não tivessem oportunidade de serem chamadas para fazer a parte técnica, elas não estariam aí. Então são coisas que as oportunidades nós temos que aproveitar. Aproveitamos a oportunidade de hoje, porque a oportunidade de hoje não é a de amanhã. Amanhã é outro dia, amanhã pertence a Deus. Ninguém de nós sabe se amanhã nós vamos estar aqui nesse mundo. Talvez o Senhor venha nos recolher. Então as oportunidades nós temos que aproveitar, principalmente, amados irmãos, as oportunidades que vêm do Senhor. Então você que gostaria de participar com nós ali, venha nas terça-feira e venha nas quintas, que nas quinta-feira nós temos os nossos encontros juntamente com os missionários e missionárias ali, missionária Luciana, missionária Madalena, a missionária Marlene, a missionária Tere, e também a missionária Jane, sempre está com nós ali, conforme ela pode, porque o trabalho dela é bastante puxado, o missionário Romualdo, o missionário Gilmar, que sempre estão junto com nós ali, e Deus vem nos abençoando, e você que gostaria de participar, pode vir ali, que nós estamos ali fazendo algo da igreja, e depois nós se colocamos em oração, e Deus já vem trabalhando nas nossas vidas. E hoje à noite, amados irmãos, o missionário Romualdo vai a Carlos Gomes ou não vai conseguir? Vai a Carlos Gomes, o missionário Romualdo vai a Carlos Gomes. Hoje à noite tem um grande culto ali em Carlos Gomes. Vai vir o pregador da noite, o pastor Vilmar. Ele já residiu aqui em Áurea e hoje ele reside na cidade de Xaxim. Vai vir ali em Carlos Gomes levar a mensagem. Então vai ser uma noite abençoada, uma noite muito quente espiritual. Então você que gostaria de participar hoje à noite ali em Carlos Gomes, na igreja do pastor Hélio. A igreja é de Cristo, mas a igreja que o pastor Hélio está cuidando, o pastor Hélio, a pastora Helenir, o seu grupo de trabalho ali, um grupo abençoado também naquele lugar ali na cidade de Carlos Gomes, onde eu tenho uma admiração muito grande por aquele povo ali de Carlos Gomes. E também hoje à noite tem um grande culto em Getúlio Vargas, no bairro 15 de novembro, aonde Deus vai trabalhar naquele lugar também. Vai ser fogo de bênção, fogo de glória ali naquele lugar. Você que gostaria de participar, vai lá que Deus vai te abençoar lá também. E eu vou pedir mais dois louvores, depois desses louvores, alguns comentários e depois já vamos para a palavra.

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3: É isso aí, meus irmãos. Agradecer também os nossos irmãos, os nossos missionários e missionárias que estão ligados com nós, missionária Marlene, missionária Madalena, Luciana, a Tere, o missionário Gilmar, que estão ligados com nós, e o missionário Romualdo não está escutando nós, está acompanhando nós aqui junto. Então, se sinta abençoado também, que Deus abençoe e nos proteja a nossa caminhada. Também temos o nosso irmão Sérgio Trezinski, que sempre está ligado com nós, então que Deus abençoe ele, a família dele, e que venha iluminar a nossa caminhada por onde nós for. E você pode ter certeza que Deus está no comando, e convidar mais uma vez para na próxima terça-feira se fazerem presente na Rua Bruno Prechu, número 130, aonde nós estamos ali às 7h30 da noite, começando o nosso grande encontro com Deus. E na quinta-feira também, às 7 horas da noite, nós estamos estudando agora no inverno, para nós fazer um pouco mais cedo, porque é bastante frio. E a gente faz um pouco mais, ver se o pessoal concordar de nós fazer um pouquinho mais cedo, aí pelas 6h30. Mas isso a gente vai discutir com o pessoal e ver o que é melhor para todo mundo. Não adianta eu tomar uma decisão e se ficar ruim para os nossos irmãos. Então a gente vai ver isso aí para que fique melhor para todos que participam. Então, nas quinta-feira, convido os irmãos às 7 horas da noite. Ali nós estamos reunidos, ali na Rua Bruno Prechu, onde Deus já vem trabalhando em nossos meios. E agora chegou um momento importante, vou estar passando a oportunidade para o missionário Romualdo, que vai estar levando a mensagem da tarde.
4: Pois bem, queridos irmãos, queridos ouvintes da Rádio Polska, esse momento tão importante, onde Deus vai falar em nosso coração. E a palavra de hoje está em Marcos 11, capítulo 11, versículo 12, depois do 20 em diante. E no dia seguinte, quando saíram de Betânia, Jesus teve fome, e vendo de longe uma figueira que tinha folhas, foi ver se nela achar alguma coisa. E chegando a ela, não achou senão folhas, porque não era tempo de figos. E Jesus falando disse: nunca mais coma alguém fruto de ti para sempre. E os seus discípulos ouviram isso. E eles, passando pela manhã, viram que a figueira tinha secado desde as raízes. E Pedro lembrou-se, disse-lhe: Mestre, eis que a figueira que tu amaldiçoaste se secou. E Jesus respondendo, disse-lhes: tendes fé em Deus? Porque em verdade vos digo que qualquer que disser a este monte, ergue-te e lança-te no mar, e não duvidar em seu coração, mas crer que se fará aquilo que diz, tudo o que disser lhe será feito. Por isso vos digo que todas as coisas que pedires em oração, crendo, receber e tê-las ei. Queridos irmãos, essa palavra aqui Jesus vem nos ensinando muita coisa sobre, sobre a fé, sobre a determinação. Como ele fala aqui sobre a figueira. Porém, Jesus sabia que não era tempo de figos, mas ele fez uma demonstração de fé e determinação que determinou que ninguém coma mais frutos desta árvore, e ela secou para sempre. Então, meus amados, o poder da fé é o combustível e a determinação é a máquina. Assim como para poder entender melhor, quem sabe alguém não entendeu. Quanto de vós às vezes se depararam diante de uma máquina gigante, ali, com poder de força extraordinário, que move montanhas, mas se tiver combustível, ela se moverá e fará? Não. Portanto, se você adicionar combustível, ela funcionará e fará o que você quiser. Então a fé é o combustível e a determinação é a máquina. Quando você tem fé e determina, as coisas acontecem. Mas porém, hoje vivemos num mundo onde a credibilidade sobre a fé é muito pequena, onde pessoas se vê que vem na igreja, principalmente, mas a partir que bota o pé dentro da igreja, ou mesmo antes, eu vou lá, quem sabe, vou ser curado, talvez vou receber a minha bênção. É, talvez aquele homem que vai levar a palavra, vai me impor as mãos e eu vou ficar curado. Meus irmãos, esse quem sabe, talvez, isso são palavras de dúvida. E quando há dúvida, não há resposta. Porém, quando o poder da fé se manifesta, tudo acontece. A fé

ela se torna grande que até as aves dos céus vêm procurar abrigo por baixo dela. Irmãos, quando somos conhecedores da palavra, tudo muda, a maneira de ser e de pensar. Quem sabe muitos de vocês ainda não tiveram essa experiência com Deus, mas vão ter. E aí vocês vão ver que a palavra tem poder. Porque desde a fundação do mundo, quando Deus fundou, fez o mundo, Ele, pelo poder da palavra, Ele disse: haja luz e houve luz. Façam-se as águas e os seus limites. E tudo se fez. Colocou as estrelas em seus firmamentos. E tanto pode ver que as águas do mar, elas, quando Deus determinou o limite, elas chegam até a praia e voltam. Elas não agem a não ser a vontade dele. Que a nossa palavra tem poder, vem lá em Provérbios. Portanto, temos que ter cuidado com o que professamos, porque a nossa língua tem poder. Tem poder da vida e da morte. Assim como lá em Ezequiel 37, Deus mandou Ezequiel profetizar sobre esses ossos secos. Quando Ezequiel chegou, é que ele apenas olhou e disse: bah, mas quantos ossos tem ali nesse vale? Ele fez o que o Senhor disse, e disse: assim diz o Senhor a estes ossos, eis que farei entrar em vós o espírito e vivereis, porém nervos sobre vós, e farei crescer carne sobre vós, e sobre vós estenderei pele, e porei em vós o espírito, e vivereis, e sabereis que eu sou o Senhor. Então vocês vejam que como devemos profetizar nas nossas vidas, não só nas nossas, como nas vidas das pessoas também, profetizar coisas boas, que se nós profetizarmos coisas erradas, acontecerão coisas erradas. Que nem tem no livro, segundo livro de Reis 4, capítulo 4, fala de uma certa mulher sunamita. Era uma mulher rica, mas ao mesmo tempo hospitaleira. Quando o profeta Eliseu passava pela casa dela, ela sempre lhe oferecia pão e água. Porém, uma certa vez ela resolve fazer algo a mais. Falou a seu marido, disse: vamos fazer aqui um puxadinho, vamos botar aqui uma mesa, uma cadeira, uma cama, que toda vez que ele passar por aqui, ele possa se hospedar aqui. E assim aconteceu. Quando o profeta Eliseu passou por ali, viu aquilo, sentiu-se aconchegado, né? E quando você faz algo para Deus, porém essa mulher, ela não fez somente para o profeta, ela fez para Deus. E quando tu faz algo para Deus, o Espírito de Deus se agita, seja quem for. E as palavras de Deus, uma vez lançadas, elas não voltam vazias. E daí o profeta falou para seu servo Geazi: o que poderemos fazer por essa mulher? Aí Geazi conhecia ela, disse: ela não tem filhos e seu marido é velho. Porém o profeta profetizou na vida dela e disse: em um determinado tempo,

0: eu passar por aqui, você terá um filho em seus braços. Mas porém ali está a história verdadeira. Ela, por ser uma mulher gentil, hospitaleira, diz: ah, meu senhor, não mintas. Não mintas para mim. Porque ela sabia do problema, seu marido era velho, ela era estéril. Mas quando chegou determinado tempo, ela, o profeta passou, ela estava com os filhos nos braços. Ela viu aqui a bênção acontecer, né? Mas muitas vezes, por nós ouvirmos a palavra e não dermos atenção, pagamos o preço, assim como essa mulher também pagou. Seu filho, porém, cresceu, estava com seu pai no campo. Ele começou a ter uma forte dor de cabeça. Diz: ai, minha cabeça, ai, minha cabeça. Diz: vai para o colo de tua mãe. Chegou lá, quando se debruçou no colo, seu filho morreu. E ela simplesmente não disse nada, apenas disse: marido, pega um dos seus moços, encilha uma mula e vá até a casa do profeta. E se alguém perguntares como é que está, diga que está tudo bem. Amados ouvintes, será que nos dias de hoje encontraria uma mãe corajosa que perdeu seu filho e dizer tudo bem? Pois essa, como a fé dela era tão pequenininha, mas ao mesmo tempo se tornou muito grande, porque ela sentiu que ela não podia ter filhos, mas quando o profeta profetizou, aconteceu. Mas seu filho dela morreu, ela disse: assim como ele morreu, ele também vai ressuscitar. E verdadeiramente, o profeta depois chegou e orou, e seu filho ressuscitou. Por isso, muitas vezes, pagamos o preço por desacreditar na palavra. É só nos basta olhar ao redor, tanta coisa que foi criado. Tudo foi criado por Deus, pelo poder da palavra. Para vocês verem, assim como muitos apóstolos, discípulos, viram Jesus ressuscitar a filha de Jairo, ressuscitar Lázaro, ressuscitaram o filho da viúva de Naim, que agora há pouco um louvor falou sobre isso. Mas quando Jesus foi crucificado, todos ficaram tristes, acharam que tudo acabou. Como aqueles dois discípulos de Emaús iam pelo caminho, falavam, diziam: era um bom profeta, fazia milagre no povo. Não perceberam um viajante ali, viajando junto com eles. E quando convidaram, foi preciso que ele se manifestasse. E quando estavam num certo lugar, ele partiu o pão e deu para eles comer. Aí os olhos deles se abriram e o reconheceram. Irmãos, assim também como em Lucas lá, 1:5-25, Zacarias também pagou o preço quando o anjo do Senhor veio e anunciou a sua mulher Isabel que teria um filho. Ele disse: ah, como pode um homem velho como eu? E o anjo falou: tu ficarás mudo até o filho nascer. E de fato aconteceu. Então, meus queridos, Temos que acreditar. Temos que ter fé, perseverantes. Não desistir, que muita gente às vezes vai à igreja a primeira vez, além de ir duvidando, sai da igreja e diz assim: ah, isso não é verdade, é tudo mentira. Mas se você perseverar na fé, você pode crer que tudo vai acontecer. E temos, como estamos vendo no dia de hoje, não é diferente, como fala. Temos a apostasia da fé se cumprindo, onde fala no livro de 1 Timóteo 4:1. Pessoas dando ouvido a espíritos enganadores, abandonando a igreja. Ah, não vale a pena. Mas e como está escrito, tudo que está escrito na Bíblia, na palavra, na Sagrada Escritura, não vai escapar. Uma só vírgula, um só jota, a ser que tudo se cumpra. Então eu vou pedir para você, meu irmão, pensa, reflita sobre essa palavra de hoje, que ela fala muito em seu coração. Amém? Essa foi a minha mensagem de hoje. Espero que tenha falado muito em seu coração. E agradeço mais uma vez a minha oportunidade. E a toda honra e toda glória ao Senhor Jesus.
1: Amém. Uma mensagem muito bonita, onde eu estava prestando atenção. E Deus vem falando com cada um de nós. Quando o missionário Romualdo falou que muitas vezes nós vamos para a igreja, missionário Romualdo, a maioria de nós, esperando buscar um milagre para ontem, que o milagre já tivesse acontecido. Mas tudo tem o tempo de Deus. O milagre de Deus é na hora certa, não é no nosso tempo. Quando Deus tem algo para mim, quando Deus tem algo para você, é o tempo dele. Muitas vezes Deus te tira algo da tua vida, como tirou da minha vida, mas foi para o meu crescimento. No momento eu achei que estava tudo perdido, mas não, foi para o meu crescimento. O que, que eu quero dizer com o meu crescimento? Outras pessoas que entraram na minha vida, começaram, através da minha vida, começaram a seguir os caminhos do Senhor. Começaram a seguir os caminhos do Senhor. E aonde foi que pessoas se transformaram, pessoas mudaram? E é isso que Deus quer. Muitas vezes Ele tira algo da tua vida e você acha que está tudo perdido, mas não. Quando Ele tira algo hoje, é porque amanhã Ele tem coisa melhor para colocar na tua vida. Ele tem pessoas melhor para colocar no teu caminho. Talvez ele tenha aquela pessoa que está no fundo do poço e através de uma mensagem tua aquela pessoa saia de lá. E é isso que Deus quer. Deus quer o nosso crescimento. Deus quer o nosso desenvolvimento. Amados irmãos, já estamos chegando ao final do programa. Então eu gostaria de agradecer os nossos irmãos e agradecer em primeiro lugar o Romualdo, que veio aqui com nós nessa tarde fria. E que Deus te proteja, a tua ida, Carlos Gomes, hoje à noite, e mais os irmãos que vão com você. Que Deus ilumine a caminhada de vocês, proteja. E agradecer o meu amigo Hélio Rustic, que também está ligado com nós. A Josi, Anne, Chivara, Adamte, que também está ligado com nós. A nossa missionária Débora, ali da cidade de Erechim, o seu esposo Antônio, que também, o pastor Antônio, que estão ligados com nós. E também a Rosane, a minha vizinha ali, a Rosane Truilho, também está ligada com nós. Então que Deus abençoe vocês, a caminhada de vocês, e também que Deus venha abençoar os nossos apoiadores, porque é através dos nossos apoiadores que nós estamos aqui. É que nós estamos aqui através de você, que vem pagando o nosso horário, vem pagando esse tempo para nós transmitir a palavra de Deus. Aí diz assim: não, porque o Armindo é missionário, o Romualdo é missionário. Você que vem dando a tua contribuição, você também é um missionário. Porque através da tua contribuição é que nós estamos aqui. Você, de um jeito ou de outro, você vem colaborando com nós. Também temos o Ellison, que também Malacarne, que está ligado com nós. E agradeço todos os comentários de vocês. Que Deus ilumine a caminhada de vocês e proteja por onde vocês forem. Então, amados irmãos, convidar mais uma vez para na próxima terça-feira vocês fazerem presente ali na rua Bruno Prechu, número 130, aonde nós estamos reunidos. A partir das 6h30 nós já estamos ali. E nas quinta-feira, você quer ter a tua oportunidade, venha nas quinta-feira. A partir das 7h também nós já estamos ali, buscando de Deus, orando a Deus, para que Deus venha nos abençoar. Então vamos orar a Deus nesse momento, pedir a Deus que venha nos abençoar, venha nos proteger, iluminar a nossa caminhada. Senhor Deus, querido Pai, entrego nas suas mãos, Pai, esse momento tão importante de nós estar aqui reunido, falando do teu santo nome. Venha abençoar essas duas meninas que estão aqui com nós, nos assessorando, Pai. Ilumine a caminhada delas por onde elas forem. Venha iluminar os nossos colegas de rádio, que tem os seus programas aqui na Rádio Polska, Pai, que também posso sentir a tua presença e fazer a tua obra, cada um do seu jeito, Pai. Venha abençoar os nossos irmãos evangélicos, os nossos irmãos católicos, a todos os nossos irmãos que talvez não tenham crença, mas o Senhor possa estender as suas mãos poderosas e eles sentirem a tua presença e seguirem o seu caminho. Obrigado, Senhor, obrigado, Pai, por essa oportunidade. Amém e amém. Amados irmãos, então é um motivo de muita alegria nós poder estar aqui, agradecer as duas meninas que estão aqui com nós, o professor Artêmio, que sempre está dando a maior força, e hoje ele já está fazendo um barulho numa sala ali atrás. Então que Deus abençoe o professor Artêmio também, a sua família. E gostaria de convidar você, meu irmão, você, minha irmã, para nos ouvir no próximo sábado, nessa mesma emissora, nesse mesmo horário. E fiquem com Deus, que eu tenho certeza que por onde eu for, Deus está comigo. Fiquem com a paz do Senhor Jesus Cristo e até o próximo sábado.

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aquele rapaz ali é diferente. Eu acho que é José.

nosso Deus é o mesmo ontem, hoje e será eternamente. Ele abriu o mar vermelho e libertou Moisés e o povo de Israel do cativeiro de Faraó. Ele livrou Sadraque, Mesaque e Abidnego da fornalha de fogo. Ele livrou Daniel da cova dos leões. Ele deu a vitória para Josué, derrubando as muralhas de Jericó. O justo anda pela fé. Então, pela fé, receba, receba.

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0: Obrigado, minha turma.
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0: foi mesmo, seu danado?
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0: Simone Mendes.
1: Marcos de Belonte, obrigada.
2: Obrigado, obrigado demais.
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0: Boa, rapaz!
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0: Quem gostou faz barulho aí.
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0: vocês.
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0: Senhor!
1: Coisa linda!
2: Oitavo lugar de nossa parada de sucesso de hoje. 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
2: Isso é mais um sucesso do Natanzinho.

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0: coisa!
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0: Mário Fernandes, uma salva de palmas, galera.
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0: Semana que vem, mais uma super parada de sucesso. Obrigado a todos e até lá!
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3: Vamos que o som não pode parar. Chegou mais um final de semana. Muito bom demais estar aqui com vocês, fazendo companhia no Caldeirão Musical. Durante 2 horas, vamos tocar somente as melhores músicas no clima do seu final de semana. Danilo Reis tá na área agora, hein? Contigo 2 horas só de músicas. Então dá um volume no seu dial, que já está começando mais uma super edição do Caldeirão Musical. Iniciando a primeira deste bloco com o som de Daddy Yankee.
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0: Caldeirão Musical e as melhores músicas no seu final de semana bom demais. Gi Ferreiro finalizando esta sequência com Lucas Carlos, Um Bom Motivo. Já já tem muito mais som pra vocês e fica ligado aí na programação, que daqui a pouco tem muito mais sucessos no seu final de semana bom demais. Segura aí! Depois do break, tem mais Caldeirão Musical pra você.
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0: 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De volta no Caldeirão, tem a Atitude 67. Vem!

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Chelsea Merton, No Roots, finalizando em mais uma sequência de só músicas tops da programação do Caldeirão Musical. É isso mesmo, pessoal. E é claro que você curte as melhores músicas durante 2 horas nesta programação maravilhosa aqui nesta emissora

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2: Opa, de volta no Caldeirão. Kelvin Harris e Sam Smith.
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